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5: 21:07.
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0: Não vem falar que eu tô gastando à toa.
1: Agora, Bruno Rosa, Israel e Rodolfo.

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0: 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Júnior Marra e Ícaro e Gilmar.
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João Neto e Frederico, na Clube.

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0: agora, Ale Vieira e Kleber e Cauã. Foquinho. 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
2: 22:08.
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0: 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Felipe Araújo e Luan Santana. Última noite. Tá com

0: Júnior e César, com Felipe e Rodrigo. Picuinha, Clube FM. 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

0: 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Luan Santana, aluga-se.
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2: 23 horas e 8 minutos.
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0: Obrigado, gente!
1: Resumindo, tá chegando mais uma do Zé Neto e Cristiano. Resumindo também, tocando, é claro, na melhor rádio. Na Clube!

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0: Rui Barreto e Barões da Pisadinha. Paredão berra.
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0: agora, Bruno e Barreto. 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
4: 00:09.
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2: Não, peraí. Fazer direito, vamos fazer direito.
1: Tá chegando a galera aí, ó.
2: Acho que leva.
1: Chega aí.

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2: 1:08.
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3: 2:10.
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2: 3:10.
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4: Em nome do Pai, do Filho e do Espírito Santo.
5: Amém.
4: Pai nosso que estais no céu, santificado seja o vosso nome. Venha a nós o vosso reino, seja feita a vossa vontade, assim na terra como no céu.
5: O pão nosso de cada dia nos dai hoje, perdoai as nossas ofensas,

0: Ave Maria, cheia de graça, o Senhor é convosco. Bendita sois vós entre as mulheres, e bendito é o fruto do vosso ventre, Jesus.
1: Santa Maria, Mãe de Deus, rogai por nós, pecadores, agora e na hora de nossa morte. Amém. Creio em Deus Pai Todo-Poderoso, Criador do céu e da terra, e em Jesus Cristo, seu único Filho, nosso Senhor, que foi concebido pelo poder do Espírito Santo, nasceu da Virgem Maria, padeceu sob Pôncio Pilatos, foi crucificado, morto e sepultado, desceu à mansão dos mortos, ressuscitou ao terceiro dia, subiu aos céus, está sentado à direita de Deus Pai Todo-Poderoso, donde há de vir a julgar os vivos e os mortos.

Divino Jesus, nós vos oferecemos esse terço que vamos rezar, meditando nos mistérios da nossa redenção. Concedei-nos, por intercessão da Virgem Maria, Mãe de Deus e Nossa Mãe, as virtudes que nos são necessárias para bem rezá-lo e a graça de ganharmos as indulgências desta santa devoção. Oferecemo-lo particularmente em desagravo dos pecados cometidos contra o Sagrado Coração de Jesus e Imaculado Coração de Maria, pela paz do mundo, pela conversão dos pecadores, pelas almas do purgatório, pelas intenções do Santo Padre, pelo aumento e santificação do clero, pelos nossos vigários, pela santificação das famílias, pelas missões, pelos doentes, pelos agonizantes, por aqueles que pediram nossas orações e por todas as nossas intenções particulares e pelo Brasil. Creio em Deus Pai Todo-Poderoso, Criador do céu e da terra, em Jesus Cristo, seu único Filho, nosso Senhor, que foi concebido pelo poder do Espírito Santo, nasceu da Virgem Maria, padeceu sob Pôncio Pilatos, foi crucificado, morto e sepultado, desceu à mansão dos mortos, ressuscitou ao terceiro dia, subiu aos céus, está sentado à direita de Deus Pai Todo-Poderoso, donde há de vir e julgar os vivos e os mortos. Creio no Espírito Santo, na Santa Igreja Católica, na comunhão dos santos, na remissão dos pecados, na ressurreição da carne, na vida eterna. Amém. Pai nosso que estais no céu, santificado seja o vosso nome. Venha a nós o vosso reino, seja feita a vossa vontade, assim na terra como no céu. O pão nosso de cada dia nos dai hoje. Perdoai-nos nas nossas ofensas, assim como nós perdoamos a quem nos tem ofendido. E não nos deixeis cair em tentação, mas livrai-nos do mal. Amém. Ave Maria, cheia de graça, o Senhor é convosco. Bendita sois vós entre as mulheres e bendito é o fruto do vosso ventre, Jesus. Santa Maria, Mãe de Deus, rogai por nós, pecadores, agora e na hora de nossa morte. Amém. Ave Maria, cheia de graça, o Senhor é convosco. Bendita sois vós entre as mulheres e bendito é o fruto do vosso ventre, Jesus. Santa Maria, Mãe de Deus, rogai por nós, pecadores, agora e na hora de nossa morte. Amém. Ave Maria, cheia de graça, o Senhor é convosco. Bendita sois vós entre as mulheres, e bendito é o fruto do vosso ventre, Jesus. Santa Maria, Mãe de Deus, rogai por nós, pecadores, agora e na hora de nossa morte. Amém.

0: Pai nosso que estais no céu, santificado seja o vosso nome. Venha a nós o vosso reino, seja feita a vossa vontade, assim na terra como no céu.
1: O pão nosso de cada dia nos dai hoje, perdoai as nossas ofensas, assim como nós perdoamos a quem nos tem ofendido, e não nos deixeis cair em tentação, mas livrai-nos do mal.
0: Ave Maria, cheia de graça, o Senhor é convosco. Bendita sois vós entre as mulheres, e bendito é o fruto do vosso ventre, Jesus.
1: Santa Maria, Mãe de Deus, rogai por nós, pecadores, agora e na hora de nossa morte. Amém.
0: Ave Maria, cheia de graça, o Senhor é convosco. Bendita sois vós entre as mulheres, e bendito é o fruto do vosso ventre, Jesus.
1: Santa Maria, Mãe de Deus, rogai por nós, pecadores, agora e na hora de nossa morte. Amém.
0: Ave Maria, cheia de graça, o Senhor é convosco. Bendita sois vós entre as mulheres, e bendito é o fruto do vosso ventre, Jesus.
1: Santa Maria, Mãe de Deus, rogai por nós, pecadores, agora e na hora de nossa morte. Amém.
0: Ave Maria, cheia de graça, o Senhor é convosco. Bendita sois vós entre as mulheres, e bendito é o fruto do vosso ventre, Jesus.
1: Santa Maria, Mãe de Deus, rogai por nós, pecadores, agora e na hora de nossa morte. Amém.
0: Ave Maria, cheia de graça, o Senhor é convosco. Bendita sois vós entre as mulheres, e bendito é o fruto do vosso ventre, Jesus.
1: Santa Maria, Mãe de Deus, rogai por nós, pecadores, agora e na hora de nossa morte. Amém.
0: Ave Maria, cheia de graça, o Senhor é convosco. Bendita sois vós entre as mulheres, e bendito é o fruto do vosso ventre, Jesus.
1: Santa Maria, Mãe de Deus, rogai por nós, pecadores, agora e na hora de nossa morte. Amém.
0: Ave Maria, cheia de graça, o Senhor é convosco. Bendita sois vós entre as mulheres, e bendito é o fruto do vosso ventre, Jesus.
1: Santa Maria, Mãe de Deus, rogai por nós, pecadores, agora e na hora de nossa morte. Amém.
0: Ave Maria, cheia de graça, o Senhor é convosco. Bendita sois vós entre as mulheres, e bendito é o fruto do vosso ventre, Jesus.
1: Santa Maria, Mãe de Deus, rogai por nós, pecadores, agora e na hora de nossa morte. Amém.
0: Ave Maria, cheia de graça, o Senhor é convosco. Bendita sois vós entre as mulheres, e bendito é o fruto do vosso ventre, Jesus.
1: Santa Maria, Mãe de Deus, rogai por nós, pecadores, agora e na hora de nossa morte. Amém.
0: Ave Maria, cheia de graça, o Senhor é convosco. Bendita sois vós entre as mulheres, e bendito é o fruto do vosso ventre, Jesus.
1: Santa Maria, Mãe de Deus, rogai por nós, pecadores, agora e na hora de nossa morte. Amém.

0: Pai nosso que estais no céu, santificado seja o vosso nome. Venha a nós o vosso reino, seja feita a vossa vontade, assim na terra como no céu.
1: O pão nosso de cada dia nos dai hoje, perdoai as nossas ofensas, assim como nós perdoamos a quem nos tem ofendido, e não nos deixeis cair em tentação, mas livrai-nos do mal. Amém.
0: Ave Maria, cheia de graça, o Senhor é convosco. Bendita sois vós entre as mulheres, e bendito é o fruto do vosso ventre, Jesus.
1: Santa Maria, Mãe de Deus, rogai por nós, pecadores, agora e na hora de nossa morte. Amém.
0: Ave Maria, cheia de graça, o Senhor é convosco. Bendita sois vós entre as mulheres, e bendito é o fruto do vosso ventre, Jesus.
1: Santa Maria, Mãe de Deus, rogai por nós, pecadores, agora e na hora de nossa morte. Amém.
0: Ave Maria, cheia de graça, o Senhor é convosco. Bendita sois vós entre as mulheres, e bendito é o fruto do vosso ventre, Jesus.
1: Santa Maria, Mãe de Deus, rogai por nós, pecadores, agora e na hora de nossa morte. Amém.
0: Ave Maria, cheia de graça, o Senhor é convosco. Bendita sois vós entre as mulheres, e bendito é o fruto do vosso ventre, Jesus.
1: Santa Maria, Mãe de Deus, rogai por nós, pecadores, agora e na hora de nossa morte. Amém.
0: Ave Maria, cheia de graça, o Senhor é convosco. Bendita sois vós entre as mulheres, e bendito é o fruto do vosso ventre, Jesus.
1: Santa Maria, Mãe de Deus, rogai por nós, pecadores, agora e na hora de nossa morte. Amém.
0: Ave Maria, cheia de graça, o Senhor é convosco. Bendita sois vós entre as mulheres, e bendito é o fruto do vosso ventre, Jesus.
1: Santa Maria, Mãe de Deus, rogai por nós, pecadores, agora e na hora de nossa morte. Amém.
0: Ave Maria, cheia de graça, o Senhor é convosco. Bendita sois vós entre as mulheres, e bendito é o fruto do vosso ventre, Jesus.
1: Santa Maria, Mãe de Deus, rogai por nós, pecadores, agora e na hora de nossa morte. Amém.
0: Ave Maria, cheia de graça, o Senhor é convosco. Bendita sois vós entre as mulheres, e bendito é o fruto do vosso ventre, Jesus.
1: Santa Maria, Mãe de Deus, rogai por nós, pecadores, agora e na hora de nossa morte. Amém.
0: Ave Maria, cheia de graça, o Senhor é convosco. Bendita sois vós entre as mulheres, e bendito é o fruto do vosso ventre, Jesus.
1: Santa Maria, Mãe de Deus, rogai por nós, pecadores, agora e na hora de nossa morte. Amém.
0: Ave Maria, cheia de graça, o Senhor é convosco. Bendita sois vós entre as mulheres, e bendito é o fruto do vosso ventre, Jesus.
1: Santa Maria, Mãe de Deus, rogai por nós, pecadores, agora e na hora de nossa morte. Amém.

0: Pai nosso que estais no céu, santificado seja o vosso nome. Venha a nós o vosso reino, seja feita a vossa vontade, assim na terra como no céu.
1: O pão nosso de cada dia nos dai hoje, perdoai as nossas ofensas, assim como nós perdoamos a quem nos tem ofendido, e não nos deixeis cair em tentação, mas livrai-nos do mal. Amém.
0: Ave Maria, cheia de graça, o Senhor é convosco. Bendita sois vós entre as mulheres, e bendito é o fruto do vosso ventre, Jesus.
1: Santa Maria, Mãe de Deus, rogai por nós, pecadores, agora e na hora de nossa morte. Amém.
0: Ave Maria, cheia de graça, o Senhor é convosco. Bendita sois vós entre as mulheres, e bendito é o fruto do vosso ventre, Jesus.
1: Santa Maria, Mãe de Deus, rogai por nós, pecadores, agora e na hora de nossa morte. Amém.
0: Ave Maria, cheia de graça, o Senhor é convosco. Bendita sois vós entre as mulheres, e bendito é o fruto do vosso ventre, Jesus.
1: Santa Maria, Mãe de Deus, rogai por nós, pecadores, agora e na hora de nossa morte. Amém.
0: Ave Maria, cheia de graça, o Senhor é convosco. Bendita sois vós entre as mulheres, e bendito é o fruto do vosso ventre, Jesus.
1: Santa Maria, Mãe de Deus, rogai por nós, pecadores, agora e na hora de nossa morte. Amém.
0: Ave Maria, cheia de graça, o Senhor é convosco. Bendita sois vós entre as mulheres, e bendito é o fruto do vosso ventre, Jesus.
1: Santa Maria, Mãe de Deus, rogai por nós, pecadores, agora e na hora de nossa morte. Amém.
0: Ave Maria, cheia de graça, o Senhor é convosco. Bendita sois vós entre as mulheres, e bendito é o fruto do vosso ventre, Jesus.
1: Santa Maria, Mãe de Deus, rogai por nós, pecadores, agora e na hora de nossa morte. Amém.
0: Ave Maria, cheia de graça, o Senhor é convosco. Bendita sois vós entre as mulheres, e bendito é o fruto do vosso ventre, Jesus.
1: Santa Maria, Mãe de Deus, rogai por nós, pecadores, agora e na hora de nossa morte. Amém.
0: Ave Maria, cheia de graça, o Senhor é convosco. Bendita sois vós entre as mulheres, e bendito é o fruto do vosso ventre, Jesus.
1: Santa Maria, Mãe de Deus, rogai por nós, pecadores, agora e na hora de nossa morte. Amém.
0: Ave Maria, cheia de graça, o Senhor é convosco. Bendita sois vós entre as mulheres, e bendito é o fruto do vosso ventre, Jesus.
1: Santa Maria, Mãe de Deus, rogai por nós, pecadores, agora e na hora de nossa morte. Amém.
0: Ave Maria, cheia de graça, o Senhor é convosco. Bendita sois vós entre as mulheres, e bendito é o fruto do vosso ventre, Jesus.
1: Santa Maria, Mãe de Deus, rogai por nós, pecadores, agora e na hora de nossa morte. Amém.

0: Pai nosso que estais no céu, santificado seja o vosso nome. Venha a nós o vosso reino, seja feita a vossa vontade, assim na terra como no céu.
1: O pão nosso de cada dia nos dai hoje, perdoai as nossas ofensas, assim como nós perdoamos a quem nos tem ofendido, e não nos deixeis cair em tentação, mas livrai-nos do mal.
0: Amém. Ave Maria, cheia de graça, o Senhor é convosco. Bendita sois vós entre as mulheres, e bendito é o fruto do vosso ventre, Jesus.
1: Santa Maria, Mãe de Deus, rogai por nós, pecadores, agora e na hora de nossa morte. Amém.
0: Ave Maria, cheia de graça, o Senhor é convosco. Bendita sois vós entre as mulheres, e bendito é o fruto do vosso ventre, Jesus.
1: Santa Maria, Mãe de Deus, rogai por nós, pecadores, agora e na hora de nossa morte. Amém.
0: Ave Maria, cheia de graça, o Senhor é convosco. Bendita sois vós entre as mulheres, e bendito é o fruto do vosso ventre, Jesus.
1: Santa Maria, Mãe de Deus, rogai por nós, pecadores, agora e na hora de nossa morte. Amém.
0: Ave Maria, cheia de graça, o Senhor é convosco. Bendita sois vós entre as mulheres, e bendito é o fruto do vosso ventre, Jesus.
1: Santa Maria, Mãe de Deus, rogai por nós, pecadores, agora e na hora de nossa morte. Amém.
0: Ave Maria, cheia de graça, o Senhor é convosco. Bendita sois vós entre as mulheres, e bendito é o fruto do vosso ventre, Jesus.
1: Santa Maria, Mãe de Deus, rogai por nós, pecadores, agora e na hora de nossa morte. Amém.
0: Ave Maria, cheia de graça, o Senhor é convosco. Bendita sois vós entre as mulheres, e bendito é o fruto do vosso ventre, Jesus.
1: Santa Maria, Mãe de Deus, rogai por nós, pecadores, agora e na hora de nossa morte. Amém.
0: Ave Maria, cheia de graça, o Senhor é convosco. Bendita sois vós entre as mulheres, e bendito é o fruto do vosso ventre, Jesus.
1: Santa Maria, Mãe de Deus, rogai por nós, pecadores, agora e na hora de nossa morte. Amém.
0: Ave Maria, cheia de graça, o Senhor é convosco. Bendita sois vós entre as mulheres, e bendito é o fruto do vosso ventre, Jesus.
1: Santa Maria, Mãe de Deus, rogai por nós, pecadores, agora e na hora de nossa morte. Amém.
0: Ave Maria, cheia de graça, o Senhor é convosco. Bendita sois vós entre as mulheres, e bendito é o fruto do vosso ventre, Jesus.
1: Santa Maria, Mãe de Deus, rogai por nós, pecadores, agora e na hora de nossa morte. Amém.
0: Ave Maria, cheia de graça, o Senhor é convosco. Bendita sois vós entre as mulheres, e bendito é o fruto do vosso ventre, Jesus.
1: Santa Maria, Mãe de Deus, rogai por nós, pecadores, agora e na hora de nossa morte. Amém.

0: Pai nosso que estais no céu, santificado seja o vosso nome. Venha a nós o vosso reino, seja feita a vossa vontade, assim na terra como no céu.
1: O pão nosso de cada dia nos dai hoje, perdoai as nossas ofensas, assim como nós perdoamos a quem nos tem ofendido, e não nos deixeis cair em tentação, mas livrai-nos do mal. Amém.
0: Ave Maria, cheia de graça, o Senhor é convosco. Bendita sois vós entre as mulheres, e bendito é o fruto do vosso ventre, Jesus.
1: Santa Maria, Mãe de Deus, rogai por nós, pecadores, agora e na hora de nossa morte. Amém.
0: Ave Maria, cheia de graça, o Senhor é convosco. Bendita sois vós entre as mulheres, e bendito é o fruto do vosso ventre, Jesus.
1: Santa Maria, Mãe de Deus, rogai por nós, pecadores, agora e na hora de nossa morte. Amém.
0: Ave Maria, cheia de graça, o Senhor é convosco. Bendita sois vós entre as mulheres, e bendito é o fruto do vosso ventre, Jesus.
1: Santa Maria, Mãe de Deus, rogai por nós, pecadores, agora e na hora de nossa morte. Amém.
0: Ave Maria, cheia de graça, o Senhor é convosco. Bendita sois vós entre as mulheres, e bendito é o fruto do vosso ventre, Jesus.
1: Santa Maria, Mãe de Deus, rogai por nós, pecadores, agora e na hora de nossa morte. Amém.
0: Ave Maria, cheia de graça, o Senhor é convosco. Bendita sois vós entre as mulheres, e bendito é o fruto do vosso ventre, Jesus.
1: Santa Maria, Mãe de Deus, rogai por nós, pecadores, agora e na hora de nossa morte. Amém.
0: Ave Maria, cheia de graça, o Senhor é convosco. Bendita sois vós entre as mulheres, e bendito é o fruto do vosso ventre, Jesus.
1: Santa Maria, Mãe de Deus, rogai por nós, pecadores, agora e na hora de nossa morte. Amém.
0: Ave Maria, cheia de graça, o Senhor é convosco. Bendita sois vós entre as mulheres, e bendito é o fruto do vosso ventre, Jesus.
1: Santa Maria, Mãe de Deus, rogai por nós, pecadores, agora e na hora de nossa morte. Amém.
0: Ave Maria, cheia de graça, o Senhor é convosco. Bendita sois vós entre as mulheres, e bendito é o fruto do vosso ventre, Jesus.
1: Santa Maria, Mãe de Deus, rogai por nós, pecadores, agora e na hora de nossa morte. Amém.
0: Ave Maria, cheia de graça, o Senhor é convosco. Bendita sois vós entre as mulheres, e bendito é o fruto do vosso ventre, Jesus.
1: Santa Maria, Mãe de Deus, rogai por nós, pecadores, agora e na hora de nossa morte. Amém.
0: Ave Maria, cheia de graça, o Senhor é convosco. Bendita sois vós entre as mulheres, e bendito é o fruto do vosso ventre, Jesus.
1: Santa Maria, Mãe de Deus, rogai por nós, pecadores, agora e na hora de nossa morte. Amém.

Pelo sinal da Santa Cruz, livra-nos Deus nosso Senhor dos nossos inimigos. Em nome do Pai, do Filho e do Espírito Santo. Amém. Creio em Deus Pai Todo-Poderoso, Criador do céu e da terra, e em Jesus Cristo, seu único Filho, nosso Senhor, que foi concebido pelo poder do Espírito Santo, nasceu da Virgem Maria, padeceu sob Pôncio Pilatos, foi crucificado, morto, sepultado, desceu à mansão dos mortos, ressuscitou o terceiro dia, subiu aos céus e está sentado à direita de Deus Pai Todo-Poderoso, de onde há de vir a julgar os vivos e os mortos. Creio no Espírito Santo, na Santa Igreja Católica, na comunhão dos santos, na remissão dos pecados, na ressurreição da carne, na vida eterna. Amém. Pai nosso que estais nos céus, santificado seja o vosso nome, venha a nós o vosso reino, seja feita a vossa vontade, assim na terra como nos céus. O pão nosso de cada dia nos dai hoje. Perdoai-nos as nossas ofensas, assim como nós perdoamos a quem nos tem ofendido. E não nos deixeis cair em tentação, mas livrai-nos do mal. Amém. Ave Maria, cheia de graça, o Senhor é convosco. Bendita sois vós entre as mulheres, e bendito é o fruto do vosso ventre, Jesus. Santa Maria, Mãe de Deus, rogai por nós, pecadores, agora e na hora de nossa morte. Amém. Glória ao Pai, ao Filho e ao Espírito Santo, como era no princípio, agora e sempre. Amém. Ó meu Jesus, perdoai-nos, livrai-nos do fogo do inferno. Levai as almas todas para o céu e socorrei principalmente as que mais precisarem da vossa infinita misericórdia. São José, rogai por nós. Oferecimento do Terço de São José. A vós, glorioso São José, ofereço este terço em louvor e glória de Jesus e Maria, para que seja minha luz e guia, minha proteção e defesa, minha fortaleza e alegria em todos os meus trabalhos e tribulações, principalmente na hora da agonia. Pelo nome de Jesus, pela glória de Maria, imploro o vosso poderoso patrocínio para que me alcanceis a graça que tanto desejo. Falai em meu favor, advogai a minha causa no céu e na terra, alegrai a minha alma para a honra de Jesus, de Maria e vossa. Amém. Rezemos o Terço de São José, contemplando os mistérios da vida de São José em relação à Virgem Maria e a Jesus. Primeiro mistério, contemplamos o noivado de São José com Maria. Ó meu glorioso São José, nas vossas maiores aflições e tribulações, não vos valeu o anjo do Senhor? Valei-me, São José. Valei-me, São José. Valei-me, São José. Valei-me, São José. Valei-me, São José. Valei-me, São José. Valei-me, São José. Valei-me, São José. Valei-me, São José. Valei-me, São José. Valei-me, São José. Ó meu glorioso São José, tornai possíveis as coisas impossíveis na minha vida. Segundo o mistério, contemplamos a anunciação do anjo a São José em sonho. Ó meu glorioso São José, nas vossas maiores aflições e tribulações, não vos valeu o anjo do Senhor? Valei-me, São José. Valei-me, São José. Valei-me, São José. Valei-me, São José. Valei-me, São José. Valei-me, São José. Valei-me, São José. Valei-me, São José. Valei-me, São José. Valei-me, São José. Valei-me, São José. Ó meu glorioso São José, tornai possíveis as coisas impossíveis na minha vida. Terceiro mistério, rezemos contemplando o nascimento do menino Jesus e São José dando ao menino o nome de Jesus. Ó meu glorioso São José,
Nas vossas maiores aflições,

Quarto mistério, rezemos contemplando a fuga de José, Maria e Jesus para o Egito. Ó meu glorioso São José, nas vossas maiores aflições e tribulações, não vos valeu o anjo do Senhor? Valei-me, São José. Valei-me, São José. Valei-me, São José. Valei-me, São José. Valei-me, São José. Valei-me, São José. Valei-me, São José. Valei-me, São José. Valei-me, São José. Valei-me, São José. Valei-me, São José. Ó meu glorioso São José, tornai possíveis as coisas impossíveis na minha vida. Quinto mistério, rezamos, contemplando a vida oculta de José em Nazaré. Ó meu glorioso São José, nas vossas maiores aflições e tribulações, não vos valeu o anjo do Senhor? Valei-me, São José. Valei-me, São José. Valei-me, São José. Valei-me, São José. Valei-me, São José. Valei-me, São José. Valei-me, São José. Valei-me, São José. Valei-me, São José. Valei-me, São José. Valei-me, São José. Ó meu glorioso São José, tornai possíveis as coisas impossíveis na minha vida. Lembrai-vos, ó castíssimo esposo da Virgem Maria, São José, meu amável protetor, que nunca se ouviu dizer que algum daqueles que invocaram a vossa proteção e imploraram vosso socorro tivesse ficado sem consolação. Com esta confiança, venho à vossa presença. A vós fervorosamente me recomendo. Ó, não desprezeis as minhas súplicas, Pai adotivo do Redentor, mas dignai-vos acolhê-las favoravelmente. Amém. Em nome do Pai, do Filho e do Espírito Santo. Amém.

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2: 4:10.
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2: 5:10.
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5: 6 horas e 11 minutos.
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1: No domingo passado, o evangelista Mateus, no capítulo 21, mostrou o entusiasmo de Pedro proclamando a fé em Jesus Messias. Hoje, Jesus começa a ensinar que o Filho do Homem vai sofrer e morrer. Pedro fica indignado e diz: "Que Deus não permita isso, Senhor. Isso não te acontecerá." Jesus o repreende porque pensou segundo categorias humanas e não segundo o projeto de Deus. E ensina-lhe que, para segui-lo, é preciso assumir a cruz. Ainda diz: "Se alguém quiser vir comigo, renuncie-se a si mesmo, tome sua cruz e siga-me. Porque aquele que quiser salvar sua vida, irá perdê-la. Mas aquele que tiver sacrificado a sua vida por minha causa, irá recobrá-la. Que servirá a um homem ganhar o mundo inteiro se venha prejudicar a sua vida? Ou que dará um homem em troca de sua vida? Porque o Filho do Homem há de vir na glória de seu Pai com seus anjos, e então recompensará a cada um segundo suas obras." O mundo ensina a dominar o irmão, a buscar prazeres e riquezas materiais, e isto de nada vale para Deus. Entreguemo-nos a Maria e, como ela, vivamos o que importa ao reino: o amor a Deus e aos irmãos, ao amor fiel que assume a cruz até o fim, a fidelidade à palavra, o perdão, a misericórdia, o servir, a justiça, a caridade e a esperança. Amém.
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3: Virgem Imaculada, minha Mãe Maria, eu renovo hoje e sempre a consagração de todo o meu ser, para que disponhais de mim para o bem de todos. Somente peço que eu possa, minha Rainha e Mãe da Igreja, cooperar fielmente com a vossa missão de construir o reino do vosso Filho Jesus no mundo. Para isso vos ofereço minhas orações, sacrifícios e ações. Ó Maria, concebida sem pecado, arrogai por nós que recorremos a vós, e por todos quantos não recorrem a vós, especialmente pelos inimigos da Santa Igreja, e por todos quantos são a vós recomendados. Pela intercessão da Virgem Imaculada, nossa Mãe, abençoe-vos o Deus Todo-Poderoso, Pai, Filho e Espírito Santo. Amém.
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2: 7:12.
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5: Muito bem, estamos aqui com o programa Palavra em Movimento da Igreja Presbiterana Independente de Bariri, a igreja que está aqui na rua Rui Barbosa, número 500, ao lado do Euclides. E temos um culto da família hoje, onde louvamos ao nosso Deus, glorificamos ao nosso Deus e pedimos a bênção para a família. Que Deus possa abençoar você que está conosco hoje às 19 horas. Traga a sua família, esteja conosco. Bom dia, Bariri. Bom dia, você que está no campo, na cidade, você que está em casa, sentado aí, ligando o seu fogão para fazer o seu café e vai tomar o café conosco, com o programa Palavra em Movimento. Você que está na roça, no sítio aí, com seu fogãozinho a lenha, com aquela chaleira que fica ali o dia todo, um bolinho ali de fubá, ou quem sabe está até comendo um torresmo aí logo cedo já e tomando seu café. Esteja conosco no programa Palavra em Movimento. Chegou até você aí. Quem sabe eu até descrevi a sua cena no seu café aí hoje. Deus abençoe. Precisamos de você, homem do campo, senão a cidade ia passar fome. Obrigado, Senhor, por tudo. Você que está aqui na cidade procurando seu emprego, você é empresário, bom dia. Bom dia, Bariri. Bom dia, Donizete Vida.
6: Bom dia, Pastor Silas. Bom dia a você que nos ouve através da Clube FM. Mais uma manhã de domingo levando até você o programa Palavra em Movimento. Deus nos abençoe. E uma música para a honra e a glória do Senhor Jesus.

0: Muito bem, bom dia. Bom dia mais uma vez, você que está chegando agora aqui. Bom dia Bariri. Que Deus possa abençoar você nesse momento onde vamos compartilhar a palavra de Deus aqui no programa Palavra em Movimento. Quem fala com você é o pastor Silas. Eu quero abrir a Bíblia no livro de Eclesiastes, capítulo 2, de Eclesiastes, versículo 24, ao versículo 25. Não há nada melhor para o homem do que comer, beber e fazer a sua alma goze bem do fruto do seu trabalho. No entanto, vi também que isso vem de Deus, vem da mão de Deus. Pois, separado deste, quem pode comer ou quem pode alegrar-se? Então, Salomão, ele está falando que bem-aventurado é o homem que pode comer, beber e fazer fazer que a sua alma goze do fruto do seu trabalho. No entanto, vi também que isso vem da mão de Deus. Então, eu quero falar hoje do tema Procura da Felicidade. Eu falei domingo passado, vou repetir essa história aqui, A Procura da Felicidade, de que um filme do Will Smith, eu falei isso domingo passado, obrigado, domingo passado sobre isso aí, que ele tinha uma máquina, né, e uma bolsa assim, parecia uma sanfona aquela bolsa, aquela máquina ali de imagens, né, de exames, laboratório, tipo um ultrassom, um raio-x, né, isso em Nova York. Que era loucura, que aquela cidade, já estive em Nova York, daqui a um tempo vou estar de novo lá. É uma loucura, é aquilo que você vê no filme, aquele montoeira de gente andando, e gente de todos os países estão ali, Donizete. Tem até um bairro chamado Chinatown lá, nós tivemos Chinatown, passamos na entrada do bairro Chinatown. Não entramos lá, porque eu não queria entrar lá, porque passam alguns filmes de perseguição naquele bairro ali, mas não, a gente não tinha tempo de entrar lá. E meu filho falou assim, aqui tem uma máfia pesada ali, é igual no filme. Muito bem. E ele lá em Nova York com aquela pasta, subindo naqueles prédios, tentando vender aquilo nos laboratórios, não conseguia. A mulher separou porque ele não conseguia. Nós estamos aqui, Donizete, em Eclesiastes 2, 24, 25. E ele não conseguia, porque esse tema de hoje aqui é que o homem, né, nada melhor do que o homem comer, beber e fazer que a sua alma goste do fruto do seu trabalho. Ele procurando o seu trabalho lá e não conseguia. A mulher se separou e ele ficou com o filhinho cabeludão, ele cabeludo, não tinha dinheiro nem para cortar o cabelo, ele tinha vestido de um terno, o terno era bonito ainda, né? Dormia na praça, dormia no banco, dormia na hora de... Deixava o filho no abrigo, o dia inteiro no abrigo, e quando ele não conseguia, o abrigo tinha que fazer a inscrição todo dia naquela hora, você dormir no abrigo, você tinha que chegar lá, Eclesiastes 2, 24 a 25. E quando ele chegava no horário lá, já tinha gente na fila, perdia o horário, aí tinha que dormir dentro do carro. Olha, o filme, gente, é uma agonia. O homem está à procura da felicidade, que é esse termo aqui. Então, Salomão, se você ler aí, ele está à procura da felicidade. Salomão teve 300 mulheres, 700 concubinas e foi o homem mais infeliz. É lógico. Teve um período da vida dele que ele foi infeliz, que você não aguenta nenhuma mulher direito, cara. E com 300 mulheres, tinha que tomar remédio pra caramba pra libido dele e ouvido pra ouvir. As mulheres ficavam no canto lá, porque ele não podia ficar no meio delas. Ele tinha que ir lá escolher uma pra ir namorar. Essa era a vida de Salomão. E ele se afastou de Deus por causa disso. Foi um homem mais sábio, foi um rei mais sábio. Provérbios fala da sabedoria de Salomão. Ele tinha sabedoria de tudo, era o mais sábio. E o mais rico. E que teve paz no seu reinado. Mas depois ele arrumou confusão para a vida dele. E ele estava à procura da felicidade. Não obstante ser o homem mais rico, mais famoso, mais cobiçado do seu tempo, ainda estava à procura da felicidade. Teve uma rainha que foi lá do Iêmen para lá. Ela viajou uns 1.500 quilômetros para encontrar Salomão. A rainha de Sabá viajou meses para encontrar Salomão em meio ao deserto. Do Iêmen, 1.500 quilômetros para ir, 1.500 quilômetros para voltar. Ela ficou, delirou de tanto ver a sabedoria de Salomão, a sua casa, a sua riqueza, a casa de Deus, o seu palácio, mas ele foi infeliz. Eclesiastes 2, ele fala que procurou a felicidade na bebida. Se você vê aí no começo aí, ó, versículo capítulo 2, né? Versículo, no começo aí, ele, versículo 3, resolvi no meu coração dar-me ao vinho. Lê para mim, Dona Zé, versículo 3.
1: Resolvi-me no meu coração dar-me ao vinho, regendo-me contudo pela sabedoria e entregar-me à loucura, até ver o que melhor seria que fizessem os filhos dos homens debaixo do céu, durante os poucos dias da sua vida. Então aquele se entregou ao vinho.
0: Se entregou ao vinho. Aí fala lá, versículo 4.
1: Empreendi grandes obras, edifiquei para mim casas, plantei para mim vinhas, fiz jardins e pomares para mim. Nestes plantei árvores frutíferas de toda a espécie, fiz para mim açudes para regar.
0: Aí, tá bom. É muita coisa. Capítulo 2, ele mostra os empreendimentos dele, que foi tudo coisa grande. Aí ele acabou vendo que tudo isso era vaidade. Tudo isso era vaidade. Que ele procurou a felicidade. Isso está tudo correto, gente. Menos entregar o vinho, a mulherada aí. Tá? Mas ele procurou felicidade no vinho, procurou nas muitas mulheres, porque ele achou que uma mulher não era suficiente para ele. Ouviu que os outros reis, Dona Zé, tinham muitas mulheres, ele falou, eu vou ser melhor que os outros reis. O rei tal tinha 10 mulheres, eu vou ter 300. O rei do tal tinha umas concubinas lá, que ele era uma por dia, eu vou ter 700. O que fazer com 700? Ele tinha que possuir mais que duas mulheres por dia. Ele tinha que possuir duas mulheres por dia, né? E ele tinha 300 esposas, né, que ele teve. 300 esposas, 700 mulheres, dava duas por dia, mais uma, era três mulheres por dia que ele tinha que cuidar. De três mulheres por dia, ficar ouvindo aquela conversaiada e sexo também por dia, 3, 4 vezes por dia, eu não aguentava, isso acabou. Né? Isso acabou. Então, ele não achou. Aí tinha que beber para tirar a cabeça dele aquela confusão. Não achou a felicidade na bebida. Eclesiastes 2 fala que ele procurou na bebida e não encontrou no fundo da garrafa, só a ilusão. A vaidade que ele encontrou e não a felicidade. Depois procurou a felicidade na riqueza. E não achou. Conseguiu grandes fortunas e não achou. Acumulou riqueza colossal, mas todo o seu dinheiro não pôde lhe dar felicidade verdadeira. Como eu disse domingo passado, as irmãs estavam conversando lá, falando felicidade, o dinheiro não dá, não nos faz felicidade, mas manda buscar. Fala que o dinheiro compra todas as coisas, né? Essa era só uma brincadeira delas lá. Grandes, amealhou, sabe, grandes fortunas, enriqueceu, riquezas colossais, mas não encontrou a verdadeira felicidade. Buscou, então, nas aventuras amorosas, nesse monte de mulher que eu falei ainda há pouco, e não achou. Chegou a ter centenas de princesas, 300 concubinas, né? E mulheres e tudo. Foi só desilusão. Enfim, ele procurou felicidade na fama, no sucesso, nas realizações, conquistou inúmeras medalhas, ergueu troféus, foi aplaudido pelo povo, um ídolo nacional e internacional. Salomão foi reconhecido até hoje, né? E tem música, tem histórias que falam de Salomão. Mas o fim dessa linha de tantos requintes foi a vaidade. A felicidade que ele estava buscando não estava nas coisas, mas ela estava em Deus. Felicidade é você encontrar Deus em sua vida e deixar Deus tratar com seu coração. E amar a Deus acima de tudo, acima de todos. Orar a Deus. Né? É comprovado cientificamente que quando a gente ora, a gente está fazendo um bem para o nosso cérebro. É comprovado cientificamente que quando a gente lê a Bíblia, estamos fazendo bem para o nosso cérebro. Então a felicidade está em Cristo Jesus. Quem vos fala é o pastor Silas. Felicidade é você ir na igreja. É comprovado também que quando você está na igreja louvando a Deus, você está fazendo bem para o seu coração, para o seu cérebro. Convido você a estar conosco hoje às 19 horas na Igreja Presbiterana Independente de Bariri para ouvir a palavra de Deus, para realizar o culto da família para Deus e em Deus, em nome de Jesus. Amém.
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Muito bem. Voltando aqui com o programa Palavra em Movimento, eu quero falar para você da rede de supermercado Aquilante, que tem 3 lojas para servir o povo de Bariri e toda a nossa região. 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
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Deus te abençoe. Uma música.

0: Muito bem, estamos de volta com nossos patrocinadores, anunciando a você que é o programa Palavra em Movimento da Igreja Presbiteriana Independente, aqui na rua Rui Barbosa, número 500, aqui na cidade de Bariri. E hoje, às 19 horas, nós temos culto.
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0: 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Um abraço a todos.
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Muito bem, estamos de volta com o programa Palavra em Movimento. Para encerrar, vou mandar um abraço para o Valdir e a Roseli, para o Nadir e a Cláudia, para o Zé Milano e a Rosa e a Karina, para a Vera, a Josiane e a Vitória, para a Daiane, para o Heitor e para a Maria Júlia, para o Paulo, a Luzia, o Gabriel e a Isabela, para a Gabriela, o Danilo e a Alícia, para o Zé Busgaibe, a Sandra, o Diego, o André e a Aline, para o Dr. Gilmar Miranda, para o Luiz Cerato, para o Júlio e a Cristina, para o Joel e

o Nico Sorandini, o Eduardo e o Renato Pedreiro. Deus abençoe a todos em nome de Jesus. Que a graça do nosso Senhor e Salvador Jesus Cristo, o amor de Deus nosso Pai, a comunhão e a consolação do Espírito Santo esteja em nossos corações, hoje e todo sempre. Deus abençoe a cada um dos nossos ouvintes, Deus abençoe nossos patrocinadores, Deus abençoe aonde quer que chegue a audiência da Clube em nome de Jesus. Música até o final do programa e até o próximo programa, querendo Deus, em nome de Jesus.

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4: 8 horas e 11 minutos.
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0: começar, meu filho. Pra você ligado com a gente aqui na Clube FM no 100.7. Domingão, domingão pra você, 30 de agosto no 2026. Ó, vai mandando seu áudio pra mim, vai mandando seu alô, tem sorteio, hein? Tem sorteio pra galera, tem sorteio pra gente fazer aqui hoje aqui lá da Companhia da Carne. Um frango assado, uma Coca-Cola 2 litros e um farinho de boas. Farinho de boas pra você, vem comigo! Pode mandar seu áudio, o WhatsApp tá liberado, 997221007. 997221007, o WhatsApp da Clube pra você poder participar, hein? Vem comigo! A partir de agora eu não quero saber quem morreu, não, nós vai consolar a viúva!
1: Brasil!

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1: Senhora de Aparecida, tu que foste concebida padroeira do Brasil, em todos os lares e adorada, e entre as flores conservadas está seu manto azul cor de anil. Tu que é a luz

assim, Senhora de Aparecida, abençoai minha família querida, que esteja bem longe ou bem perto de mim. E se alguém, nesse mundo de Deus, um dia sentir o gosto amargo do fracasso, ou dominado pelo cansaço, chamando por esta imagem, a sua fé decidida em Deus e na Senhora de Aparecida, de novo lhe trará coragem. Nós, sendo filhos

0: Valeu, gente.
1: Muito obrigado.
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3: Coisa boa demais! Estão no ar, tamo ao vivo pra você. Obrigado pelo carinho da audiência, obrigado pela sintonia. Tá rachando tudo aqui, deixa eu dar uma ajeitada aqui. A galera curtindo com a gente, obrigado pela sintonia, obrigado pela audiência, pela companhia dos seis. Toda rapaziada sintonizada com a gente, bom demais, viu? Vai mandando sua mensagem pra mim, vai mandando seu olho no chamandinho, vai falando comigo, hein? Toda a galera participando com a gente, hoje tem sorteio, tá? Tem sorteio pra você lá na Companhia da Carne, começar junto com a gente. 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A galera participando com a gente, obrigado pelo carinho da audiência. E a galera junto com a gente curtindo a programação. Em nome tudo especial, quero falar pra você aqui. 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
3: Alô, Chavantinho, vai falando comigo, vai falando comigo. 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Ó, vai mandando seu áudio pra mim, tem sorteio. Companhia da Carne se apresentar pra gente, frango assado. Tem um refrigerante também, tem uma Coca-Cola e um farinho de boa. Você tá bom, quer mais? Tá bom demais, não? Tá

0: vai mandando seu áudio, vai mandando seu alô pra nós. Quero você participando com a gente. Nós estamos aqui no Estúdio 3 hoje. Estúdio 3 hoje, fazendo uma programação ao vivo. Aqui, né? Vai ajeitando, calanguendo e lá balançando pra cá, mas né? Vai aqui no Estúdio 3, Estúdio 3. Cadê o velho? O velho não apareceu ainda, o velho não apareceu. Alô, Maria José, vai lá na Bahia. Bom dia, Maria José, um abraço pro seu, meu irmão. Como é que tá? Tudo bem? Tudo certinho? Obrigado pelo carinho. Vamos ver quem tá. Áudio, tem alô pra nós. Vai, fala comigo, vai. Não saiu áudio aqui, não saiu áudio. Pera lá que nós vamos ajeitar, não vamos ajeitar aqui. Deve estar mutado o negócio aqui, né? Já gente. É o Estúdio 3, aqui é o Estúdio 3, aqui na Brasil.
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0: Alô, Max! Bom dia. Acordou, Max? Como é que é aquela cara inchada, amassada, né? Ei, barbaridade! Bora que bora! O Evelto já mandou foto na garrafinha.

0: Agora sim, vou ver os áudios. Tem áudio, tem alô, vai, fala comigo. Quero ver a galera participando, fala comigo. Tá bom, dá risada, meu filho, tá bom. Vamos ver, vai, fala comigo que eu sou seu amigo. Quero ver o povo participar com nós, vai. Fale comigo.
1: Bom dia, Léo.
0: Bom dia.
1: Bom dia, Dani, de Boracê.
0: Ô, Dani.
1: Coloca meu nome no sorteio,
0: tá participando,
1: favor.
0: Um abraço, Dani, obrigado pelo carinho, tá participando. Vamos ver mais áudio, mais alô, fala comigo, vai.
1: Bom dia, Léo.
0: Bom dia.
1: Todos os ouvintes aí. Ô, Léo.
0: Oi.
1: Valdomir Herreira pedindo música de novo, né?
0: Manda aí, Valdomir.
1: Milionário Zé Rico, Estrada da Vida. E, ó, avisa aí, coloca aí, povo. Vamos pro flashback dia 5 aqui em Boracéia. Bora,
0: é,
1: povo.
0: Tem flashback dia 5 aí, tem flashback dia 5 em Boracéia, hein? Vai lá, que... Vamos ver quem mais tá mandando um áudio pra nós. Mais alô, mais áudio, vai falando comigo, fala comigo, vai, quero ver, vai.
2: Bom dia, Léo.
0: Bom dia.
2: Tudo bem?
0: Tudo ótimo.
2: Sou a Aline Brafé, quero participar do sorteio. E eu ouvi uma música, se você puder tocar, Milagre do Ladrão.
0: Milagre do Ladrão.
2: Todos um bom domingo a todos.
0: Um abraço, bom domingo pra você também. Valeu, obrigado pelo carinho, minha querida, vai.
3: Bom dia. Bora começar os trabalhos.
0: Bora começar.
3: Tudo legal, hein? Ótimo dia pra você, pros seus ouvintes.
0: Pra todos nós.
3: Vamos por cá, escutando o tropeiro.
0: Chique, chique, chique. Positivo.
3: Um abraço a todo mundo.
0: Ele é Brancão.
3: Ótimo domingo.
0: O Brancão tem um tempo.
3: Vai nosso nome no sorteio aí, viu?
0: Deixa pra nós.
3: Esse ganho dessa vez, porque tá difícil, hein? Olha.
0: Ei, barbaridade. Brancão, vou falar uma coisa pra você. Tô vendo uma nuvem no céu aqui. Tô vendo uma nuvem no céu. Não sei não se a semana vai ser difícil. Se a semana vai ser difícil. Vamos ver quem mais tá mandando um áudio pra nós. Mais áudio, vai.
4: Bom dia,
0: bom dia.
4: Vamos que vamos.
0: Vamos que vamos.
4: Sorteio aí.
0: Falou, Diogão.
4: Tamo na correria. Tamo na luta.
0: Alguém tem que trabalhar.
4: Abraço,
0: não tem quem trabalhar.
4: Que Deus abençoe o nosso dia.
0: Pra todos nós.
4: Põe meu nome no garrafão de pinga do velho também.
0: Nossa, o velho não chegou ainda.
4: Nem chegou ainda, né?
0: Não,
4: logo, logo ele tá aí.
0: Não chegou ainda.
4: Positivo, meu amigo. Abraço.
0: Um abraço. Ainda bem que você falou antes que ele chegasse aqui. Não chegou ainda. Eu esqueci de falar pra ele o Estúdio 3 que nós tá aqui. Estúdio 3. Barbaridade. É o Tropeia da Clube no 100.7, meu filho. Vai mandando áudio pra nós.
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0: Vai, mais áudio, mais alô, vai, vou de moda.
6: Bom dia, Léo.
0: Bom dia.
6: Ó, a música pra mim, EP Florida, aí eu ofereço aqui pra turma do Mercado Salim.
0: Alô, Vani.
6: Principalmente minha esposa Lourdinha, que tá trabalhando hoje.
0: Chique. Alô, um abraço. Um abraço, alô, Vandinho, tá participando. Um abraço pra vocês aí, vai mais áudio.
7: Bom dia, Léo.
0: Bom dia.
7: Tamo junto. Bota meu nome no sorteio aí.
0: Tá participando também, Rose. Alô, Rose. Rose, a Rose Góes. Oi, oi, Rose Góes. Vamos ver, tem mais áudio aqui, Vai, fala comigo.
3: Vai se molhar muito amanhã, já sabe, na segunda, né? E terça tá marcando chuva pra nós. Não, eu já vi essa nuvem também.
0: Já viu?
3: Tá marcando chuva depois do almoço. Vai se molhar muito amanhã, já sabe, na segunda, né? E terça tá marcando chuva pra nós. Ô,
0: barbarizando.
3: Não sei não.
0: Ei, Branquinho, ei, Branquinho. O véio não chegou ainda, hein? O véio não chegou ainda. Você vai mandando o seu alô pra mim, vai mandando o seu áudio, valendo sorteio, hein? Vá

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1: Estamos de volta para você curtindo o Domingão. Obrigado pelo carinho da audiência e obrigado pela sintonia. 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
1: Ó, vai mandando mensagem pra mim, vai mandando alô, valendo o sorteio da Companhia da Carne.
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1: Um abraço da galera lá. Alô, Eliana. Um abraço, Eliana, tá ouvindo lá nós também. Alô, Robinho. Um abraço, ó. Fala pra você, ó. 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
1: 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Cadê o velho? O velho não chegou ainda, hein? O velho não chegou ainda, nada do velho, nada do velho. Oh, graças a Deus não chegou ainda, graças a Deus. Vamos ver a galera mandando mensagem pra nós, vai. Tem alô, tem áudio pra mandar. Fala comigo que eu sou seu amigo, quero ver, vai. Fala comigo, fala comigo, fala comigo, deixa soltar a voz, vai.
5: Oi, Léo, bom dia.
1: Bom dia.
5: Aqui é a Glória Campos.
1: Ô, Glória.
5: Ô, Léo, tá com a música da Roberta Miranda.
1: Roberta Miranda. Tempo,
5: meu Dengo.
1: Meu Dengo, boa.
5: Alô, Léo.
1: Beleza.
5: Bom domingo pra você, uma boa semana abençoada.
1: Pra todos nós.
5: Tchau.
1: Deixa pra nós, valeu, valeu, Glória. Um abraço, tá participando. Obrigado pelo carinho, mais áudio, vai.
6: Bom dia, Léo
1: Oliveira.
6: Bom dia. Bom domingão pra nós aí. Coloca meu nome no sorteio, garoto.
1: Deixa pra nós.
6: Aqui na pegada já assando uma costela.
1: Aí sim.
6: Só esperando. Tava aqui, a família Barbarisco aqui junto com nós aqui.
1: Chique, chique.
6: Toca o modão pra nós aí. Menino da porteira, fazendo favor.
1: Deixa pra nós.
6: Um abração, garoto. Soca porra, valeu, Oliveira.
1: Valeu, valeu, é valeu, Vitinho. Olha o Vitinho Barbixa, alô, Vitinho. Deixa pra nós. Aí vamos mandar o menino da porteira pra vocês aí, hein? Obrigado pelo carinho aí. Tá fazendo uma costela. Aí sim, hein? Começou cedo, hein? Começou cedo lá.
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1: Ó, galera, vai mandando mensagem pra nós, o vem nada do vem, nem nada do vem, hein? Vamos ver, tem mais alto, tem mais alô. Meu amigo também é Vitor Park lá. Ei, fala comigo, fala comigo.
0: Alô, meu amigo Léo, bom dia.
1: Bom dia,
0: Léo. Bom domingo pra você aí. Mandou um alô pra nós aqui na Praça do Museu Ijaú. Beleza, meu parceiro?
1: Um abraço.
0: Tchau, obrigado.
1: Alô, Vitinho Parco, alô, Vitinho, um abraço. Alô, Leno, um abraço. Alô, Karen, um abraço pra vocês aí, viu? Tá lá em Jaú, lá, hein? Hoje eu não tô em Jaú, ô Leno, eu não tô em Jaú hoje. Uma próxima eu passo aí, meu irmão. Um abraço, obrigado. Um abraço da galera ligadinha com nós. Vai mandando seu áudio, vai mandando seu alô pra nós. Tem sorteio. Sorteio pra você no dominguinho, hein? Olha lá pra você, se melhorar estraga, hein? Daqui a pouquinho o velho chega, vocês vão acabar a graça, vocês que vai.

0: Estrela de Ouro! Estrela de Ouro pra você, Gini Gino, na nossa programação. Clube. Obrigado pelo seu carinho, obrigado pela audiência. E tem alô pra nós, é pessoal trabalhando, escutando nós aí. Gente, vocês estão sentindo uma diferença no som aí, que nós estamos no Estúdio 3 hoje, mas estamos dando uns ajustes aqui, né? Vai ajeitando aqui, hein? Vamos ver quem tá mandando um áudio pra nós aqui, pra mim falar dos amigos, parceiros aqui. Vai, fala comigo.
1: Bom dia. Como é que você tá? Tranquilo?
0: Tudo certo, irmão? Léo,
1: foi meu nome em sorteio aí, Rodrigo Marins. Mandou a nova minha esposa, Sara Silva. Meu filho, Luiz Miguel. Nós tá aqui na colheita da cana aqui, perto de Bariri aqui.
0: Chique.
1: Um
0: abraço, meu irmão, um abraço. Obrigado, tá participando do sorteio. Valeu, obrigado pelo carinho. 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Eu mando um abraço aqui, bom dia, gostaria de participar do sorteio. Nem mando na áudio, eu não consigo. Toca na saideira, Eduardo Costa. Um abraço, quem tá mandando aqui é o Diego Messias. Alô, Diego, um abraço. Obrigado pelo carinho. Vê quem mais aí, alô, Aline, lá em Jaú. Bom dia, toca pra mim, que sorte a nossa, Matheus Cauã. Um abraço pra vocês aí, obrigado, viu? Obrigado pelo carinho. Galera participando, alô Diego Messias, um abraço meu irmão, pra participar do sorteio, tem que mandar áudio, tá bom? Tem que mandar áudio, mas vou mandar a moda pra você aí. É do jeitão, cadê o véi? Nada do véi, deixa eu ligar pra ele. Se ele aparece aí, porque eu vou lá pra você, deve vir, você deve vir.
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0: A galera participando com a gente, obrigado, em nome todo especial, quero falar de Mauro Ferro. 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Ó, a galera mandando mensagem pra nós, vai mandando alô, alô, Sapi! Ah, rapaz, a Nata tá lá, hein? Deixa eu tentar adivinhar onde vocês estão. Ah, no Zé Branco tá lá. Ó, o Sapi tá lá, o Zé Culina, o Belarmin tá lá também, né? Um abraço pra vocês lá no Zé Branco, no Zé White. No Zé Branco, povo tá lá. Um abraço pra vocês aí, estão lá já. Foi tomar café, o povo lá. Foi tomar café já, essa cedo. Foi tomar café lá. Ei, barbaridade!

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1: 10 horas.
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0: Tamo de volta, tamo de volta pra você curtindo a programação do Mingueiro, hein? Alô, Chavantinho, um abraço, meu irmão. A galera participando vai mandando áudio pra mim, vai mandando seu alô, valendo, valendo, valendo. Sorteio lá da Companhia da Carne. Valendo sorteio pra você lá da Companhia da Carne. O Robin tá lá também, tá lá. Toda a galera da Companhia da Carne tá lá curtindo a programação lá. Alô, Eliana também tá lá trabalhando lá no açúcar. Tá ouvindo nós, hein? 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Vai lá mandando áudio pra nós, vai mandando. Vai mandando, vai mandando pra ganhar o sorteio. A galera participando com a gente, nome tudo especial, quero falar de Supremo. 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
1: A coisa tá feia.
0: Nossa, o efeito na minha voz tá.
1: A coisa tá preta.
0: A galera participando com a gente, obrigado pelo carinho, viu?

Vamos, vamos ajeitando, vai ajeitando, vai calanguendo lá, galera participando com nós. Obrigado pelo carinho, vai pipocando o seu áudio, vai pipocando o seu alô, alô, Chavantinho, um abraço. 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Alô, Gabriel, um abraço! Yeah.

0: 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Chegou, rapaz. Bom dia pra você, viu? Bom dia pra você. Chegou você, boa tarde já, né? Boa tarde já, chegou agora, boa tarde pra você.
1: Mais uma vez. Você não tem o que fazer, não. Você não sabe onde você vai, você não sabe onde você fica. Você tá de brincadeira com a minha cara.
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0: Ah, o que o senhor tá bravo aí?
1: Você não me avisa. Não me avisa nada. Você sabe se fica aqui, sabe se fica lá. Nunca tem que fazer, não. Vá, pelo amor de Deus. Me avisasse. Até que enfim nós vemos um lugar bom, hein? Até que enfim nós tá no lugar bom.
0: É, mas você não é pra ser muito convidado pra vir aqui, né? Aqui você não é muito bem-vindo, não, viu?
1: Não, vamos falar, pô, você quer me encher o saco hoje com garrafão de pinga? Eu vou mandar pra casa do chapéu, hein? Vou mandar lá pra casa do chapéu, você me encher o saco hoje,
0: hein? Ó, começa, ó. Já chega na ignorância, já chega na ignorância, já. Ô, Marmarina, alô, Max, um abraço. Toda a galera lá, hein? Pessoal chegando já aí. Deixa eu ver quem mais tá mandando áudio pra nós. Tem assunto, tem alô, tem áudio. Vai, fala comigo, vai. Mande áudio pra nós pra participar. Vai, fala comigo que eu quero ver. Fala comigo.
3: Bom dia, Léo.
0: Bom dia.
3: No sorteio. Jean,
0: alô, Jean. Foi tomar cerveja lá, Jean? Foi tomar cervejinha lá ou não, hein? Fala comigo, meu irmão.
4: Bom dia, Léo. Põe meu nome no sorteio, Leonardo Beltrame.
0: Alô, Leonardo Beltrame. Aí sim, hein? Aniversário do velho hoje. Quem ele vai ganhar o presente, hein? Tomara. Boa sorte aí, meu irmão. Alô, Leonardo. Um abraço, meu parceiro. Chegou o homem.
5: Bom dia, Léo. Ó, Marcão de Boa Esperança. Tudo bom? Mandei uma foto aí pra você, ó. Tô no sítio tomando aquela gelada já, curtindo a programação. Ó, não sei se você tem na pasta aí, se você conseguir mais tarde. Toca pra nós, Negrinho Parafuso, com o Tião Carreiro.
0: Boa, Negrinho Parafuso.
5: Se não der, não tem problema. Manda outra moda aí pra
0: nós. Pode deixar.
5: O que tá acontecendo com o velho, hein?
0: Não
5: veio trabalhar hoje.
0: Não, chegou agora.
5: Domingo abençoado a você, todos os ouvintes. Aqui, toma aqui no sítio curtindo a programação.
0: Um abraço, Marquinhos. Tamo junto, meu irmão.
5: Ô, Léo, aproveitando que o velho chegou, fala pra ele pôr nós no sorteio do garrafão de pinga aí.
1: Você não tem que fazer não! Você não tem que fazer não, vacação, o que fazer? Seu desocupado!
0: Não, calma, para ignorância não! Ignorância não, eu vou cortar você daqui!
1: Vacação, o que fazer?
6: Prepare-se!
0: Para, rapaz, vai, ó! fica assim, né? O Marcão é parceiro do programa. Você fica bravo com o povo. Aí não tem o grupo que você não paga. Você não paga. Ano passado você mandou. Você falou que era. Você falou que ia dar uma garrafada na cabeça do Zé Grandão lá de Acanga lá. Ei, Barbara, cuidado. Os caras pegar o seu. Vai espancar o senador. Vai pegar o senador. Vai pegar você na rua, você vai ver isso.
1: Fala pra você o negócio, fala pra você, viu? Vocês não me enchem o saco.

0: Fartava essa agora, hein? Fartava essa agora. Vamos ver quem mais tá mandando um áudio pra nós. Tem mais alô, tem mais áudio. Fala comigo. Fala comigo que eu sou seu amigo, vai.
1: Bom dia. Fala comigo que eu sou seu amigo.
0: Ô, Bel, tá vivo?
1: Uma moda pra nós aí, garotinha. Majestade é mulher.
0: Majestade é mulher boa.
1: E manda um abraço. Um beijo pra minha esposa. Fazendo aniversário hoje.
0: Alô, Bárbara!
1: Tudo bem, tudo bem. Ô, Léo, eu vi o velho bebendo ontem.
0: É?
1: Olhei o óleo que tá de fogo, velho.
0: Nossa, véio. Rapaz, não devia ter levado ele aí, hein?
1: Tchau, obrigado.
0: Não devia, não. Cuidado,
1: vamos
0: viu?
1: Vamos começar?
0: Bora, viu? Não devia, é perigoso, hein? Perigoso. Não mostra caminho pro velho, não. Por isso que eu não gosto de... Eu, hoje mesmo, eu não queria nem que ele estivesse no Estúdio 3, que não é aqui. Ó, vamos lá, você gostei daqui, viu? Vou ficar por aqui mesmo, viu? Ah, vai nada, não vem não, que você não vem.

0: 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Vamos ver quem mais tá mandando mensagem pra nós, vai. Mais alô, vai.
1: Fala comigo,
0: Léo,
1: que eu sou seu amigo.
0: Fala comigo.
1: Olha, coloca meu nome no sorteio.
0: Tô participando.
1: Estamos aqui no Jardim Olímpia. Aqui
0: alô, Curitiba, Jardim Olímpia.
1: O programa tá show de bola.
0: Um abraço, meu irmão.
1: Se puder tocar aí, toca pra nós aí. É Mato Grosso e Matias, Mato confusão Grosso. Na cama.
0: A honra. Beijo pra nós.
1: Deus abençoe o nosso domingo aí.
0: Ótimo domingão pra vocês, hein? Vai, Parmira, vai pra lá que se Parmira sim. Um abraço pra vocês aí no Jardim Olímpia. Obrigado por nós. Deixa eu ajeitar. Alô, chamando, vai ajeitar aqui.

0: na Cátia Avante, lá os vizinhos escutam a rádio também. Querendo eles ou não, né? Querendo eles ou não, porque o som tá no talo lá. O som tá no talo lá, né, Charlotte? O som tá no talo lá, querendo eles ou não. Tem mais alto, tem mais alô aqui, vai pro Zé com nós, fala comigo, Edivaldo Churrasqueiro, fala meu patrão!
1: Bom, bom dia, meu
0: bom
1: irmão.
0: Bom dia.
1: Dá pra tocar uma manóia agora aí, ó, Ronaldo Viola, prisioneiro.
0: Prisioneiro, boa.
1: Pra todos nossos grandes amigos aí de Barimi, Tapuí, Jaú, região aí, ó, Boracéia, pra vocês da
0: rádio. Valeu, tamo aí, junto!
1: Saímos agora, sair de Tapuí, fazer um grande churrascão lá.
0: Aí sim.
1: Nossos amigos lá, toca pra nós aí, Léo.
0: Valeu! Miguel,
1: e toda a família Lara lá, no fogo, Sebastião, minha sogra.
0: Valeu!
1: Toca pra nós lá.
0: Um abraço, meu irmão.

Deixa eu aproveitar aqui e mandar um abraço lá pra galera, pro Rodolfo. Falou, Rodolfo! R.A. Pérez Representações, maior representação do estado de São Paulo, meu filho. Alô, Rodolfo, um abraço, R.A. Pérez Representações, viu? A maior do estado de São Paulo, tem conversa, não, o homem é de

participando com a gente. Obrigado pelo carinho da audiência. Obrigado pela sintonia. Tá mandando seu áudio pra mim, vai mandando seu alô. A galera participando com a gente, bom demais. Vai mandando seu áudio, valendo sorteio. Eu fiz sorteio, você, né? Vai sortear por aqui.

0: participando do Naia, velho. Fala quem que você quer?
1: Ah, mas eu vou falar pra você. Gostei daqui, viu? Se estúdio aqui ficou bom.
0: Não ficou. Não ficou bom, nós não quer o C. Não. Você não sei porque tem. Eu não sei como você achou o endereço desse estúdio aqui. Eu não sei como você achou o endereço disso aqui. Não é possível que eu desse. Quem passou o endereço que eu tava aqui pra você nesse estúdio? Vamos ver quem mais tá mandando áudio pra nós. Tem alô. Vai, fala comigo, vai.
2: Bom dia, Léo.
0: Bom dia.
2: Domingo abençoado pra você e pra todos que estão na audiência, tá? E gostaria de participar do sorteio. É Vitor de Itapuí.
0: Alô, Vitor de Itapuí. Um abraço. Alô, Bica de Pedra. Daqui a pouco, né? Vai lá pra Bica de Pedra. Né? Vai na Bica de Pedra. Vamos passar a balsa lá. Vamos ver quem mais tá mandando áudio pra nós. Vai mandando áudio pra nós. Fala comigo.
3: Bom dia, Léo.
0: Bom dia.
3: Léo, manda uma música aí pra Bárbara. De aniversário dela.
0: Alô, Bárbara, parabéns.
3: Desejo pra ela toda a felicidade do mundo. Que Deus abençoe ela. Manda uma.
0: Muita saúde.
3: Pra nós. Manda e coloca meu nome no sorteio.
0: Tá participando. Valeu, Bia. Alô, Bárbara, parabéns, viu? Muita saúde, muita paz, viu? Que tenha muita paciência pra aguentar o vento. Ainda mais quando bebe, né? Quando bebe é um perigo. O homem é um perigo. Quando bebe é um perigo. É assim, bebe um dia, fica 15 dias sem bebida ressaca, né? Ai, verdade. Vamos ver se tem mais áudio. Olha o Romerdão. O homem tá vivo.
4: Quero ouvir o que eu tô falando. Tudo bom aí, meu amigo?
0: Tudo certo, Romerdão. Bom.
4: Eu quero ouvir a música Cachorro Amigo.
0: Cachorro Amigo.
4: Deixei da rádio pra todo mundo que vier ouvindo.
0: Beleza.
4: Vem pra Dona Luz.
0: Opa, caiu tudo aí.
4: Tem a Laura, ainda tem a Maria Rita. Alô. Tchau, obrigado. Tenha um bom domingo.
0: Valeu, Romerdão.
4: Também.
0: Hã? Participando, Romerdão. Vai lá pra você. Romerdão, viu? Quebrou tudo lá. Ô, Romildo, Marcos. Esse é. Ouvi mais áudio, mais alô. Ô, Romildão, tudo certo, Romildão. Vai, fala comigo.
5: Oi, Léo. Aqui é a Clarinha.
0: Oi, Clarinha.
5: Bom domingo aí.
0: Valeu, Clarinha. Um beijo no coração. Tá participando do sorteio, hein, Clarinha?

0: 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Alô, alô, Dona Diva, alô, Raiz também tá por lá, né? Um abraço, alô, Renan, um abraço, alô, Renan, como é que tá por aí? Renan, já molhou as palavras, né, Renan? Renan, daqui a pouquinho, se ele pede Thales e Thiago, é mala amarela. Não sei, rapaz, não sei, rapaz. A galera vai mandando mensagem pra nós, vai mandando áudio. Ei, mas matou o rapaz errado, hein? Matou o rapaz errado, vamos ver quem tá mandando mensagem pra nós. Mais áudio, mais alô, fala comigo, vai, quero ver.
1: Bom dia, Léo, Leo Vira.
0: Bom dia.
1: Minha ganga, meu patrão. Tamo chegando, tamo chegando. Quero participar da gravação de Caixada.
0: Tá lá, tá lá.
1: E tu mandar um banão aí.
0: Ah, vai me encher o saco de novo.
1: Ai, meu Deus. Chama, garoto. Ai, tô. Eu tô pior que quando eu tava no Barretão, rapaz. O fígado.

0: Tem mais alto, tem mais alô. Vai, fala comigo, vai.
1: Bom dia, Léo.
0: Bom dia.
1: Coloca o meu nome aí no sorteio, manda um parabéns pra Bárbara Turra. Eu sou Ana Vitória e toca aí pra gente o peão todo tatuado.
0: Peão tatuado, meu Deus. Um abraço pra você, parabéns pra Bárbara aí, mas eu vou lá pra você. Pelo campeão tatuado é a mesma coisa, dar um tiro no meu peito, né? Não, dá um tiro no peito da gente. Um abraço. Ei, barbaridade, vou lá pra você, viu? Não é novo na idade, mas nos gostos de moda que é uns 80 anos. Um abraço pra vocês aí, Paula, valeu, vai!
2: É, Bom dia, meu amigo!
0: Bom dia!
2: Legal, abençoado a todos!
0: Pra Suzões, como é que tá, Val?
2: Fogão de lenha, fogão de lenha. Chororó.
0: Boa, deixa pra nós!
2: Coloca meu nome no sorteio e soca a palma!
0: Soca a forma, soca a forma, vai! Um abraço pra vocês aí, obrigado pelo carinho! A galera participando com a gente, obrigado pela sintonia, vai mandando um áudio, valendo o sorteio! Pode mandar áudio, hein?
3: Amor, que tem sorteio hoje, que tem sorteio.

0: Mas será que eu comprei um galo bom agora? Comprei um galo bom.
1: Você comprou um galo, comprou um galo.
0: 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Você escuta ele aí, eu, pera aí. 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
0: Quem quiser comprar esse galo, só falar comigo, só falar comigo.

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7: Tamo de volta aqui no Chaco, ainda com a grossa, né? Vai balançando e lá, balançando e cara, tá em Rio Vivo aqui, meu filho. Hoje a gente tá no Estúdio 3 aqui, o Estúdio 3 aqui. Não posso falar o nome do lugar que eu tô aqui, não. Mas a gente tá no Estúdio 3 aqui. Ó, moça, eu gostei do lugar, viu? Você devia ter feito pra nós vir pra cá mais tempo pra trás. Não era nem pra você estar aqui, A galera participando com a gente, obrigado pelo carinho. Vai mandando um áudio pra nós, mandem áudio pra nós, hein? Tá bom de risada, hein? Mande áudio pra nós, quero um áudio. O povo manda, participando com nós, o povo mandando um áudio pra nós, quero ver. Tem que mandar áudio pra nós aqui, a galera participando.
8: Mande áudio.
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7: 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Toda a galera participando com a gente aí, obrigado. Um abraço pra vocês aí. Semana que vem vamos fazer o sorteio do Cantinho Suíno, hein? Um abraço aí, o Cantinho Suíno com a gente também. 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Alô, meu amigo Chavantinho, como é que tá? Tudo certo aí, Chavantinho? Um abraço, meu irmão. Obrigado pela parceria aí. Alô, Max, tá tudo na água aí? Tô na água, no suco. Vou lá pra você uma coisa. O negócio foi diferenciado mesmo, hein? Barbaridade. Um abraço pra vocês aí. Deixa eu falar pra mim. A galera participando com a gente, vai mandando seu alô, vai mandando seu áudio. Encosta a porta do estúdio aí. Encosta a porta do estúdio pra mim, fazer um favor aí.

0: galera participando com a gente, mandando áudio, vai me bancando, vai mandando áudio, tem sorteio. 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Toda a galera lá tá ligadinha com nós. Alô, Eliana, Rulo, Robin, um abraço, dando esse presentaço pra gente hoje aqui. Vamos ver a galera mandando um áudio pra nós. Vamos ver quem tá mandando um áudio pra nós. Vamos pipocar, vamos falar a voz do povo e a voz de Deus. Fala comigo, vai, quero ver.
1: Bom dia, Léo.
0: Bom dia.
1: Alô, Hillary. Uma moda pra nós aí do Zezé de Camargo e Luciano.
0: Zezé de Camargo
1: e Luciano. Um domingo a todos e coloca no sorteio.
0: Um abraço, Hillary. Valeu, Zezé de Camargo e Luciano. Já sei qual que você quer. Cacho, vou ajeitar pra você. Valeu, Hillary. Um abraço, mais áudio, vai. Alô, Bruno.
2: Estamos aqui metendo fogo na churrasqueira já.
0: Aí sim.
2: O ouro vai comer, hein? Manda um modão do Ronaldo Viola pra nós, a noite chuvosa.
0: Boa.
2: Modão chique. Manda a minha esposa doceira, Patrícia, pra todo mundo que tá ouvindo. Beleza? Valeu.
0: Valeu, alô, Bruno. Alô, Bruno, um abraço pro você, tá ligado? E o Bruno Macaco, um abraço pra vocês aí. Obrigado pelo carinho da audiência aí. Tá curtindo com a gente, Boracé, o povo de Boracé. Audiência pesada, hein? Audiência pesada, vai, fala comigo, quero ver.
3: Bom dia, Leandrinho.
0: Bom dia.
3: Leandro Moraes, ligadinho na clube.
0: Alô, Leandrão.
3: Um ótimo domingo a todos, ó.
0: Um abraço. Valeu, Leandrão. Alô, Leandro. Tá participando do sorteio, Leandro Morales. Um abraço. Mais áudio, vai.
4: Ô, Léo. Bom dia, Léo.
0: Bom dia, bom dia, bom dia.
4: Eu no sorteio, hein? É o Max de Boracé.
0: Beleza, Max. Um abraço. Tá participando do sorteio, meu garoto. Vai, mais áudio.
5: Bom dia, Léo.
0: Bom dia. Alô, Jane.
5: Põe meu nome no sorteio.
0: Beleza.
5: Manda um aqui pra nós.
0: Beleza, valeu, Jane. Tá participando. Um abraço pra você. Vai mandando seu áudio pra mim, vai mandando seu alô. Toda a galera participando.

0: Tem mais áudio, vai, vamos pipocar. Então tem que tirar esse apitinho aqui, que não é que entra ao vivo aí na rádio. Vai, fala comigo, eu sou seu amigo, fala, vai ajeitando devagarzinho. Fala comigo, meu patrão.
1: Bom dia, pessoal. Aqui quem fala é Wagner Souza, sou de Jaú.
0: Alô, Wagner.
1: São Paulo, na audiência da rádio. Cara, agora chegando em casa, busquei a cerveja.
0: Ah, pronto, agora tudo certo.
1: Fazer um torresminho, que por incrível que pareça, eu peguei lá em Boracéia, rapaz. Ah, eu nem sabia disso.
0: Olha. Yeah.
1: Vamos queimar um torresminho ali. Queimar não, né? Se vai ter que comer torresminho, queimar não dá. Vai enfrentar um torresminho ali, uma cervejinha gelada. E ouvir o botão sertanejo aí. Poder tocar uma pra nós aí, melhor nós é rico. Qualquer uma é boa.
0: Valeu!
1: Um abraço, fiquem com Deus aí. Deus abençoe vocês. Um ótimo domingo aí.
0: Um abraço, valeu, Wagner. Um abraço, meu irmão. Obrigado pelo carinho. Pegou um branco em Moura Serra, rapaz.

0: coloco meu nome no sorteio.
1: Beleza, um abraço. Um abraço pra vocês aí, Barbaris. Família Barbaris tá em peso, hein? Família Barbaris tá em peso. Comemorando o aniversário da Bárbara. Alô, Bárbara. Um abraço, parabéns, viu? Tem que dar parabéns pra Bárbara mesmo. Pra aguentar o vento não é fato, não. Tem que dar parabéns mesmo. Um abraço, vai mais áudio. Fala comigo.
2: Bom dia, né?
1: Bom dia.
2: Sorteio aqui. É Livial. Coloca a música do Marai Maraíza.
1: Maiara Maraíza. Um abraço.
3: Põe o nome no sorteio, Léo.
1: Valeu, Luan. Alô, Luan, um abraço, filhinha aí também, viu? Obrigado pelo carinho da audiência aí, obrigado pela sintonia, do jeitão que o povo gosta no chacoalho da carroça, né? Aguenta a carga da bomba. Tá participando do sorteio, meu patrão, tá participando.

0: tudo meu filho, do jeito. No chacoalho da carroça, mas jeito, a carga da boca nem de Zidane e Pereira. Vai, vai, é o Léo Oliveira aqui, é o Léo Oliveira, que não é de Pereira, não. Não é Léo Pereira, não é Léo Sertão, não é nada disso, não. É Léo Oliveira. Eu tenho que repetir umas par de vezes, né? É pra o professor ver se fala certo, ó. 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Alô, alô, Max! Bora começar de novo, né, Max? Meu Deus do céu! Até as 5 você tá doido, sei, o Chavando também começa daqui a pouco, até as 5 tá bom, né? Deus o livre, Deus o livre, quer tomar uma também hoje, né? Eu não quero saber, né, quem morreu, né? Vai consolar a viúva mesmo, viu?
1: Todos padecemos, dois iguais.
0: Alô, Wagner, um abraço, meu patrão. Valeu, obrigado pelo carinho. Fala, meu patrão, lembro do Jato. O Jato, o Rafael, filho do Xavante, vai. Tudo bem? E aí, como é que você tá, meu patrão? Fala comigo, meu patrão.
1: Quero meu pai e mãe abraçar.
0: Galera participando com a gente, obrigado. Vocês estão percebendo, não sei se vocês já perceberam aí, tá com uma qualidade diferente do som aí. Mas né, vai ajeitando. Tá aqui no estúdio novo, que nós tá, estúdio novo, diferenciado. F, o melhor estúdio que tem é esse. Eu olho de um lado, tem uma churrasqueira, do outro tem uma geladeira. Cerveja é uma. Vou cortar seu microfone. Você para de ficar falando mentira pros outros aí. Vai falando mentira aí, fica falando mentira. O estúdio aqui é fechado, né? Nem pro senhor tá aqui, não sei quem contou pra você, quem passou o endereço que eu tava aqui pra você, quem passou, eu queria saber, porque não é possível nós dessa, não é possível. Você bebe, parece que esquece as coisas, você bebe, parece que esquece, é possível, você falou pra mim, ó. Ah, não lembro não, não lembro não. Vamos ver quem tá mandando um áudio pra nós, tá mandando alô, vai, fala comigo, vamos ver o povo mandar áudio pra nós, vai.
2: Léo.
0: Oi.
2: Manda um modão aí pra nós e põe meu nome no sorteio. Manda aí, som de cristal.
0: Som de cristal. Beleza, Sérgio. É o Sérgio Cândula. Alô, Sérgio. Um abraço, bom meu
3: dia,
0: patrão.
3: Bom dia, meu amigo Léo.
0: Bom dia. Bom dia. Alô, Silvana.
3: Do lado de Boracéia.
0: Bom dia.
3: Sempre ligadinho em vocês aí. E... coloca meu nome no sorteio, Léo.
0: Participando.
3: Léo, também vou... quero que você toque uma música aí pra Lúcia do Vampeta, que tá fazendo aniversário.
0: Alô, Lúcia,
3: hoje.
0: Parabéns.
3: E aproveitando, desejar parabéns pra ela, muita felicidade, que Deus abençoe sempre. E soca porva!
0: Soca porva, um abraço, Silvana. Valeu, pessoal do quiosque do Largo de Moracé. Obrigado pelo carinho da audiência, obrigado pela sintonia, viu? Oi, quem vai? Tá mandando um áudio pra nós, ó. A Silvana mandou, agora o Paraná também manda, né? Paraná, fala comigo.
4: Bom dia, Léo.
0: Bom dia, bom dia.
4: É o Paraná do Lago aqui, ó.
0: Alô, Paraná.
4: Manda um modão pra nós aí, Casa da Esquina. Eu acredito que é com o trio Parada Dura. Oferece pro caminhoneiro aqui, ó. O César Rosim, minha família, minha esposa que tá batalhando ali na cozinha, o Antônio. E todos que gostaram dessa música aí.
0: Beleza!
4: Quem gostar vai escutar também, porque o rato tá ligado.
0: É bem isso mesmo. Querendo ou não, tem que escutar, né? Querendo ou não, vai escutar, não tem jeito não.

0: Pera, tudo aí. Olha o que mandaram. Olha o Marcos mandou pra mim aqui, escuta. Ó. Ah, barbaridade, meu Deus do céu. Começou de novo. Quem tem limite é município, quem tem limite é município lá.
1: No ranchinho ao pé da serra.
0: Vamos ver quem mais tá mandando um áudio pra nós. Sem alô, tem áudio, vai, fala comigo que tem que faturar, vai.
2: E aí, Léo Oliveira.
0: Bom dia.
2: Dama de vermelho.
0: Alô, Antônio.
2: Todo mundo tá escutando essa rádio.
0: Beleza.
2: Pode mandar um sorteio. Solta a porra.
0: Só que é porra, vai.
3: Ô, Léo, é o Wagner de Jaú novamente. Viu? Vamos lá, vamos Parmeira hoje, hein?
0: Parmeira
3: vai pegar o ponto hoje. Olha lá, hein?
0: Olha
3: lá, hein?
0: Olha.
3: Vamos pra sorteio aí.
0: Tá participando. Isso aí, garoto. Né? Se não for, se não quer brincar, não entra no play, né? Abraço, Wagner. Um abraço. Deixa eu ver quem mais tá ligando aí com nós, vai.
4: Ih, mas vai dar o nome do sorteio aí, abençoado.
0: Deixa pra nós, Paranazinho. Paranazinho, eu não sei, eu acho que ele sonhava, não sei, ele sonhava ser campeão de rodeio. Campeão de rodeio, Paranazinho, montava em boi. Ei,

não tem nada aí. Vamos fazer. Semana que vem dá devido. Já falei. Pronto, tá falado. Ô, barbaridade! 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
1: 11 horas e 5 minutinhos no momento.
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0: Tamo de volta pra você curtindo a programação. 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

Vai mandando o seu áudio pra mim, vai mandando o seu alô. 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

0: galera vai mandando um áudio pra nós, vai pipocando, vai mandando um áudio, vai mandando um áudio pra nós. Valendo pra você, valendo pra você. Valendo o sorteio lá da Companhia da Carne, lá da Companhia da Carne, um frango assado caprichado. Valendo também pra você aí uma Coca-Cola 2 litros e um fardinho de boa, hein? Lá da Companhia da Carne, pra nós sortear por aqui.
1: Mande áudio,
0: mande escrevido, não.
1: Não, que eu não
0: escrevi,
1: não. Mande áudio.
0: Mande áudio, a galera participando com a gente do jeito que o povo gosta no Chacoalho da Carroça, meu filho.
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0: Simbora sim, ó, que essa é boa demais.

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4: Muito bem, estamos de volta. Estamos de volta para você curtindo a programação. Obrigado pelo carinho da audiência, hein? Obrigado pela sintonia, o pessoal curtindo com a gente. Tamo junto.
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4: Todo rapaziada sintonizado com nós, pessoal curtindo com a gente. Tamo junto, obrigado, viu? Obrigado a todos vocês pela companhia, pela sintonia, pela audiência de sempre. Povão ligadão com nós, participando da programação. Top demais, meu povo.

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1: Pessoal participando com a gente, tamo junto. Vai mandando mensagem pra nós, vai mandando seu alô, vai mandando seu áudio. Pessoal participando com a gente aqui. Alô, barbaridade. Alô, Marcos, o jeito tá moda pra você aqui, tá bom? Obrigado pelo carinho da audiência, hein? A galera participando em nome todo especial. 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Vamos ver a galera mandando mensagem pra nós. Tem alô, tem áudio. Alô, Lucas. Um abraço, Lucas. Tá lá na sintonia. Nós é Lucas. Um abraço, meu irmão. Obrigado pela sintonia. Vamos ver quem mais tá mandando áudio pra nós. Tem alô, tem abraço. Vai, fala comigo que eu sou seu amigo. Quero ver valendo sorteio. Vai.
2: Oi, Léo. Boa tarde.
1: Oi, Vanessa.
2: Estamos todos aqui em casa com a minha mãe Maria Terezinha, com a Valéria, com o Paulo, com o Fabinho, com o João não está em casa. Quero mandar um abraço para tudo mais aqui em casa. Eu quero entrar no sorteio.
1: Tá participando? Tá participando. Obrigado pelo carinho, Vanessa. Obrigado pela sintonia aí, viu? Obrigado, tamo junto. A galera participando com a gente, o povão ligadão com nós aqui no jeitão da carroça, na jeita, carga de amor, meu filho.
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0: Tamo de volta, de volta, de volta. Esse é Bebel aqui ligado em Roraima. Estamos ao vivo, meu filho. Estúdio 3 da Clube aqui. Estúdio 3.
1: É o melhor que fez, pegou a fefe e aqui, viu, meu boy? Se puder pegar na geladeira, tua latinha pra nós lá, pega na geladeira pra nós lá.
0: Cuida da sua vida, rapaz, estamos trabalhando, não é pra beber não. Ei, barbarina. A galera mandando mensagem pra nós, mandando alô, vamos mandar áudio pra galera, vamos mandar alô pra galera. 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
0: 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A galera participando com a gente, obrigado pelo carinho da audiência, obrigado pela sintonia, vou pôr áudio no ar aqui. Você está sentindo aí um som diferente, aí nós estamos ajeitando aí, nós estamos no Estúdio 3 aqui, nós estamos configurando aqui ainda. Para ajeitar, começar a fazer agora diretamente do Estúdio 3 agora aqui.
1: Eu prefiro esse aqui mesmo, vou ficar por aqui essa semana.
0: Só farta essa agora, só farta essa. Já falei para você, quem que falou para você que nós estamos aqui, hein? Quem que falou para você que nós estamos aqui, hein? Eu...

0: nós mandando um áudio, vai, fala comigo, que eu sou seu amigo, quero ver.
1: Ô, Léo Oliveira, que é o Ricardinho de Boracena.
0: Alô, Ricardinho, nosso vice-prefeito.
1: Programa top demais.
0: Valeu, meu irmão.
1: Deixar um abraço aí pra todos os ouvintes, pessoalmente aí o pessoal de Boracena, o pessoal lá no bar do Batata ouvindo.
0: Nossa, nata.
1: Um abração aí pra toda nossa cidade de Boracena. Tamo junto, Léo.
0: Beleza.
1: Deus abençoe.
0: Um abraço, Ricardinho. Valeu, nosso vice-prefeito. Tá na sintonia nossa. Ela gosta de tomar uma também, né? Um abraço, Ricardinho. Mais áudio, mais alô. Vai, quero ver o povo falar com nós. Fala comigo que eu sou seu amigo. Quero ver. Vai, fala com nós.
2: Oi, Léo. Sou o Benício Boracena.
0: Alô, Benício.
2: Você me colocar no sorteio?
0: Tá participando, Benício. Um abraço. Obrigado.
3: Bom dia, Léo.
0: Bom dia.
3: Tudo bem?
0: Alô, Luzia.
3: Bom dia. Léo,
0: põe
3: meu nome no sorteio.
0: Tá participando.
3: Tá?
0: Tá participando, beleza, Luzinha, um abraço pra você. Lá do Cantinho Suíno, alô, Luzinha, alô, Gi, um abraço, obrigado. Vai mais áudio, vai, quero ver o povo falar com nós. Fale comigo.
4: Alô, Léo, bom dia.
0: Bom dia.
4: Alô, Augusto.
0: Alô, Augusto.
4: Papai, que fogueira ontem.
0: Sarou, não?
4: Deus do livre.
0: Sarou.
4: Viu? Manda um abraço aí pra minha mulher.
0: Ah.
4: É, minha sogra, meu sogro, o Mac, o Belto, o Leandrinho, o tio Marcelo, tia Ira. Pra toda a família aí, viu?
0: Chique.
4: Um abraço pra você aí.
0: Um abraço.
4: É, manda parabéns pra Bárbara. Muita felicidade. É, coloca nós no sorteio aí. E manda uma moda, velho, do Tião Carreira aí.
0: Beijo pra nós. Juntos,
4: né? Valeu pra todos aí.
0: Valeu, Augusto. Um abraço, meu irmão. Obrigado pelo carinho da audiência aí. Vamos ver quem mais tá mandando áudio pra nós. Tem mais áudio, vai. Pipoca, áudio, velho. Pipoca aqui com nós. Fala comigo.
5: Laudenir, o Abel.
0: Não, pode parar. Tá vendo? É isso aí. Laudenir é duro, hein? Laudenir é duro demais. Misericórdia. Vocês é... Tô falando pra você que o povo gosta.
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0: O povo gosta. Vai, faz de propósito essa coisa. Tá aqui.
5: Olha o modão daquela música que fala assim: sapateia a mulher assim, olha o cabelo que ela não tem, entendeu? Manda pro Adão que tá aqui, eu peguei você pra trabalhar, já ouvi que tá aqui trabalhando aqui, eu, o Treva, tá, a Ana também, tá, amor, meu cunhado, a família, um abraço meu casinha também. Hoje é dia, viu? Não pode falar o quê, viu? Hoje é dia cutucar o buraco da coruja de novo.
0: Eu
5: já tava
0: vendo. Ei, barbaridade. Eu falo pra você, eu tô achando que ele tá escutando na outra rádio, né? Errou o zap.
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0: Alô, Brancão, tem esse tempo já, né, Brancão? Pra variar.
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7: Fazendo um almocinho aqui em casa, com a sogra, com a avó, com o marido, com o filho, escutando o Léo Oliveira.
0: Valeu!
7: Coloca aí no sorteio.
0: Tá participando.
7: Sorteio hoje.
0: Tá participando. Um abraço pra vocês aí. Obrigado pelo carinho, viu? Vamos mais áudio. Fala, Brancão.
8: Não ia não, Léo. Não ia começar, não. Mas você fica falando aí, surtando nós com essas modas aí. Comecei. Fazer o quê?
0: Fazer o quê, né? É um desaforo, né, Brancão? É um desaforo. Ei, barbaridade, um abraço. Vamos ver.
9: Bom dia, Léo.
0: Alô, Vânia.
9: Pensa num dia que foi bom ontem.
0: Foi bom, graças a Deus.
9: Rapaz do céu.
0: Tá gostoso, né?
9: Manda uma modão, né, pra nós. Nem que for no final do programa, duas camisas do Zé Rico.
0: Duas camisas, Léo. Boa.
9: Muito bom ontem, rapaz. Viu? Um bom dia pra você aí hoje.
0: Bom dia.
9: Bota nosso nome no sorteio, Léo.
0: Tá bom.
9: Alô, Léo. Obrigado.
0: Valeu, Vânia. O Vânia tá com saudade de comer a semana inteira no restaurante, não, né, velho? Tá com saudade. Um abraço. Vamos ver mais áudio. Vai mais áudio. Chegou o homem. Chegou, né? Vamos ver a galera participando com nós. Vai, fala comigo, menino. É, deixa eu não carregar o vídeo aqui. Deixa eu baixar, vai.
10: Léo Oliveira, coloca no sorteio também. Ó, o que ele tá tomando
0: Ave
10: hoje?
0: Ave Maria.
10: Ai. Ele tá estragado. Léo do céu, ele tá estragado. Léo, você não tá combatendo aí, meu irmão. Coloca no sorteio, quero que ganhe o garrafão de pinga. Olha como é que tá, ó. Olha, coisa linda, meu amigo.
0: Meu Deus do céu.
10: Olha como é que nós estamos aqui, ó. Ai, meu Deus.
0: Chama,
10: quero participar do garrafão de pinga.
0: Vai, Léo, pode ficar quieto, vai.
10: Sorteio, hein? Ó, já radiola lá, ó.
0: Um abraço, Zé Grandão. Fala pra você lá, velho. O que você quer, vai? O que você quer? Você tá cortando meu microfone? Você tá cortando meu microfone? Você não deixa eu falar que esse programa aqui é. Você não deixa eu falar, mas rapaziada aí, eu vou caçar o que fazer. Vocês não tem o que fazer, não. Vai caçar o que fazer. Já falei que não tem garrafão de pinga nenhum aqui. Ô, louco, Carmo, Carmo, você é muito nervoso, você é muito nervoso. Ô, vem nervoso, demais, vem nervoso. vamos ver quem vai tá mandando um áudio pra nós, é só por Deus, uma alegria ligado aqui. Vai, vamos ver mais áudio, fala comigo.
11: Alô, Léo Oliveira.
0: Bom dia.
11: Quem pediu a música pra você? O Mirosmar aí.
0: Mirosmar.
11: Santa Lua.
0: Já foi a moda.
11: Todo mundo aqui de Boracéia. Mês pra Ana Lúcia, que vai fazer aniversário.
0: Parabéns!
11: Foi no sorteio.
0: É o Vampeta. É o primeiro Vampeta que eu vejo que é São Paulino. É o Vampeta aqui de Boracéia, rapaz. Um abraço pra vocês aí. Vamos ver, tem mais alô, vai. Fala comigo que eu sou seu amigo, quero ver, vai.
12: Fala, Léo, tá bom?
0: Bom.
12: Marcelo Bueno aqui.
0: Alô, Marcelo.
12: Toca IP Florido pra
0: Florida,
12: que ela quer ouvir. Valeu. Me coloca no sorteio aí.
0: Tá participando. Valeu, Marcelo. Alô, Marcelo. Alô, Flávia. Cadê o Gilinho? Alô, Gilinho. Alô, Tite. Um abraço pra vocês aí, viu? Obrigado pelo carinho toda a família aí. Alô, Marcelo. O aniversário do Marcelo essa semana é 50, já, hein, Marcelo? 50. É? 50 já, né? Ei, barbaridade. Vamos ver quem tá mandando alô pra nós, quem tá mandando áudio, vai falar comigo, fale comigo.
13: Bora, Léo.
0: Alô, Marcão.
13: Marcão de Boa Esperança, cadê o negrinho parafuso?
0: Ô, vou ajeitar a moto.
13: Sorte aí pra tá nós. Aqui, ó. Ô, velho, ó o povo querendo garrafão de pinga, meu amigo.
14: Ah, caçou o que fazer. É outro também, tá difícil, cowboy. Você falta garrafão de pinga só pra mim, não é, tô?
15: É, Roseta.
14: Você também tem que fazer, não? Você tá meio à toa aí também, seu rapaz. Tá meio à toa também, hein?
0: Um abraço, Marcão! Vai, mais áudio.
16: Ô, Léo, você falou agora há pouco aí sobre a questão do único Vampeta que você conhece, que é São Paulino. É. Diz que o Vampeta gosta da coisa, né? Gosta lá, entendeu?
0: É.
16: A história deles lá, no caso, diz que gosta de São Paulino, sim.
0: Será, meu Deus? Ei, barba, alô, Will! Alô, William, um abraço, bom dia, Léo, um abraço no Rancho Primavera. Estamos aqui plantando grama e comendo javalizinho, aí não precisa mais nada, hein, Will? Um abraço, meu irmão, lá no Rancho Primavera, ligadinho com nós.

Rapaz do céu, hein? Ô, Lucas, é um desafio você mandar um negócio desse, morre aqui, né? Morrendo de fome aqui, rapaz. Eu vou falando, comendo um javalinho. Um abraço, um abraço. Vou mandar a moda aqui, vou mandar o neguinho parafuso aqui. Já passou do quase meio-dia, já. Mas vou mandar o um modão aqui lá pro Marcão, lá de Boa Esperança, lá. Eu não sei, não gosta muito de beber, graças a Deus, Marcão lá. Ele vai pro rancho, ele leva um suquinho Tang lá pra fazer com açúcar lá. E fica lá tomando suco o dia inteiro.

0: Minha grande amiga, obrigado a você por ter aceitado o convite de vir aqui em Goiânia, ver esse povo maravilhoso.
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na programação, meu filho. Obrigado pelo carinho. Chegamos pra última hora do nosso programa. Última hora do nosso programa por aqui. Toda a galera participando com a gente, obrigado pela sintonia, obrigado pela grande audiência, pela participação dos seis, viu? Tamo junto, a galera participando da nossa programação. Deixa eu ver quem mais está mandando mensagem para nós aqui, para nós poder mandar abraço aqui. 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

0: comigo, fala comigo. Vai mandando um ar, tá valendo sorteio pra você.
1: Daniela, essa daqui do
0: Brasil,
1: toca um peão desse.
0: Quem? Como que é o nome?
1: Daniela, essa daqui.
0: Alô,
1: do
0: Lara!
1: Toca um peão desse.
0: Valeu, valeu, Lara, valeu, Lara, vai.
2: Bom dia, Brunão, aqui de Boracé. Manda um modão aí, garoto. Ei, tô na escuteira sua, hein?
0: Chique!
2: Chegou de manhãzinha, agora de manhãzinha, metendo fogo no irmão, quem tava errado era você. Ei, Serdão, eu falei, nossa, o Serdão deve tá.
0: Eita,
2: mulher, o Serdão tá bravo.
0: Eu não erro, não. Você mandou errado, mandou errado, mandou errado.
3: Morena e andado por não sei quem. 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
0: a galera participando, deixa eu ver quem mais. Ah, tem áudio aqui. Fala comigo, fala comigo.
4: Oi, Léo, bom dia. Iria Pereira.
0: Alô, Iria.
4: Estamos aqui no condomínio, no mesmo bate endereço de ontem.
0: E na Batcaverna.
4: É, fazendo churrasco aqui na Max. É, depois manda aí uma música legal pro povo aqui. Max, Marcelo, Vani, manda pro Fogueira, manda pro Fogueira do Augusto,
0: Fogueira.
4: Que ontem
0: acha.
4: Aprontou lá no Baraburg, dançou.
0: Oi, que bailarino! Virou bailarino!
4: Grande abraço a todos, bota meu nome no sorteio, hein?
0: Valeu!
4: Bom dia, boa tarde!
0: Um abraço, valeu, valeu, valeu! Valeu, valeu, valeu, um abraço, obrigado.
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0: Alexandre, um abraço, obrigado pelo carinho da audiência, obrigado pela sintonia. 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

0: Vamos aí. Um abraço pra vocês aí. Obrigado pelo carinho da audiência, meu povo. Tem mais alto. Vai, fala comigo, vai. Que eu vou de moto e nós já tá mais corrido que carroça, padre, depois do meio-dia.
1: Ô, Léo, bom dia. É o Tuca.
0: Alô, Tuca.
1: Meu nome sorteio aí. Eu quero ganhar de novo.
0: É, Tuca, já foi gastar, né?
1: Uma moda pra nós aqui. Um abraço. Bom domingo aí.
0: Valeu, Tuca. Um abraço. Tu ganhou semana passada o sorteio, né, Tuca? Um abraço pra vocês aí. Obrigado pela sintonia. Obrigado pela audiência.

Ô, moda boa demais! Essa é moda, hein? Nenório Valente, Daniel, um hit pra você! Toda a galera participando com a gente, obrigado pelo carinho, viu? Obrigado pela audiência. Toda a galera participando com a gente, tamo junto. Deixa eu falar pra vocês aqui, deixa eu falar pra você aqui de qualidade da rádio, falar coisa boa aqui, os parceiros nossos. 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

0: A galera vai participando, tem áudio, vai pôr no ar, tem áudio pra pôr no ar. Fala comigo, eu sou seu amigo pessoal participando com nós aqui. Quero ver o povo participar, vai, só que não gosta.
1: Agita aí.
0: Vamos ver quem tá mandando mensagem pra nós. Tem áudio, tem alô. Fala, Davi, fala comigo.
2: Bom dia, Léo.
0: Bom dia.
2: Bom dia, meu amigo. Bom. Mandar um abraço pra família Baldelli aí.
0: Alô, família Baldelli.
2: Todos estão ouvindo aí. Foi meu nome no sorteio.
0: Participando.
2: Abraço.
0: Valeu, Davi. Um abraço, meu irmão. Tá participando.
3: Bom dia, Léo.
0: Bom dia.
3: Tudo bem,
0: Arthur? Ô, Nilza.
3: Mandou um modão pra nós aí. Porque
0: deixa pra nós.
3: Foi meu nome no sorteio.
0: Tá valeu, participando. Galera. Valeu, Nilza. Um abraço. Alô, Lenhário. Estão lá no condomínio, lá, né, no Pio Vezano, lá no condomínio Tietê. Lá, um abraço pra vocês, viu? Valeu, Nilza.
4: Bom dia, Léo Oliveira.
0: Ó, duas Nilzas, hein?
4: De
0: a Nilza Leme.
4: Interessa a música do César e Paulinho, Zé de Baixo, Zé de Cima.
0: Zé de Baixo, Zé de Cima. Boa.
4: Na rádio. Pro meu pai, pro Júnior Leme, pra Maria Precisa Nath Leme. A Bruna, pro Helder, pro Geraldo Lambucana, pro Lu, pro Rodrigo, pro Carlos, pro Reginaldo, que hoje é aniversário dele. E para todos os ouvintes. E coloca meu nome no sorteio.
0: Beleza! Um abraço, valeu, Nilza, tá participando, obrigado, vai!
5: Ô, Léo, boa tarde,
0: tá? Tarde!
5: Bom? Tô meio atrasado hoje, ei, rapaz, Marcelo. Que meu celular caiu no chão e apagou a tela, rapaz. Tá difícil pra
0: ajudar, hein?
5: Acertar, você entendeu? Mas manda um modão pra nós aqui no condomínio de novo aqui, ó. E bota nós no sorteio aí, que nós estamos precisando ganhar mais alguma coisa.
0: Ô Marcelo, você já ganhou. Aí receber é outra coisa, né? Já ganhou. Agora receber Abraço, bom ficou a batata, né, Marcelo? Batata boa, né? Ei, barbaridade, tem áudio, tem alô. Vai falar comigo, Zé Grandão. Chegou lá, vai, Zé Grandão.
6: Dali Verde, tá aqui, vi.
0: Vamos ver aqui. Vai.
6: Léo Oliveira, cadê o sorteio do carnaval de pinga?
0: Olha, que é o sorteio, velho.
6: Estamos aqui, ó. Estamos acabando. Olha como é que eu tô ficando vermelho, meu Deus do céu. Agora tá ficando feia. Sarobeiro tá aqui. Ai, Saroba. Meu Deus do céu. Bora.
0: Freio. Um abraço.
6: Domingo. Bora. Olha o sorteio aí, meu. Sorteio do carnaval de pinga. Quem vai sair pra quem? Vai sair pra quem, meu Deus?
0: Garrafão de pinga, ele quer o garrafão de pinga lá, velho. Quer o garrafão de pinga?

0: abraço a galera ligadinha com nós aqui. É do jeito que o povo gosta, é do jeito que o povo quer. Em nome todo especial, quero falar pra você que vai ajeitando, balanceando de lá, balanceando de cá, vai quebrando tudo.
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1: Mais fora a Heineken,

0: Então, galera participando com a gente, obrigado pelo carinho aí, obrigado pela audiência do Jeitão no Chacoalho da Carroça. Toda a galera participando com a gente aqui, deixa eu mandar abraço. Ah, vou mandar essa moda aqui. Vamos ajeitar essa moda aqui, ó. Pega ela, ó.
1: Os apaixonados.
0: Os apaixonados, simbora, senhor.

0: Ô, Uts!
1: Oi, Edson.
0: E aquela que nós saímos?
1: Ô, oh, aquela ficou boa, hein? Do Zé Rico Milionário?
0: Do Milionário Zé Rico, do Milionário Rico Milionário.
1: Serve também.
0: Se eu tiver...

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1: Tamo de volta, tamo de volta. Então vamos fazer o sorteio, vamos fazer o sorteio aqui. Mas já vai fazer o sorteio já pra ajeitar aqui a carga aqui. Obrigado a todo mundo que participou com a gente. Obrigado a todos vocês pelo carinho, pela participação do sorteio aqui.
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1: Vamos lá, obrigado a todo mundo que participou. Deixa eu ajeitar aqui, hein? Vamos ver, vamos ver, vamos lá. Mas saiu, tem ganhador. Ganhador, então, saiu aqui da companhia do sorteio de hoje. Foi Dejanir Augusta de Lima. Parabéns, Janir, tudo bem, viu? Parabéns, viu? Ganhou. Dejanir Augusto de Lima. Alô, Dejanir, mandou esse áudio aqui, participou.
3: Põe
1: no
3: nome do sorteio. Manda um modão aqui pra nós.
1: Parabéns, parabéns.
3: Boa tarde, Léo.
1: Aí, ó.
3: Sou a Dejanir Augusta de Lima. Obrigada.
1: Parabéns, parabéns, Jane. Parabéns, ganhou. Parabéns, ganhou o sorteio aí, tá bom? Ganhou o sorteio lá da Companhia da Carne. Parabéns. Obrigado a todo mundo que participou, viu? Obrigado a todo mundo que participou com a gente aí. Valeu, gente. 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
1: 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Simbora!
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2: 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Ele
1: Alô, pessoal lá na Companhia da Carne, obrigado pela parceria. Então, a ganhadora foi a Jane. Alô, Jane, parabéns, viu? Ganhou, participou com a gente, que ganhou. Então, manda um abraço lá, pessoal lá em Itapuí, tá lá ligadinho com nós. Alô, Marcelo Furlan. O Belarmino também tá lá, toda a família lá, aniversário da minha tia Ana ontem, né? Tá comemorando hoje, parabéns, viu? Muita saúde, muita paz aí, rapaziada. Tá lá, daqui a pouquinho nós tá chegando por aí, daqui a pouquinho.

rodeio. Vamos dar pra imaginar pra nós fazer um rodeio aqui. Vamos ajeitar um rodeio aqui, ó. Simbora, simbora, vai. Quero ver aqui, ó. Tipo um rodeio, então. Vamos pegar aqui, vamos pegar. É, simbora!

0: Muito bem, gente, obrigado pelo carinho de vocês, obrigado pela audiência, viu? Obrigado pela companhia hoje com a gente aqui. Tô indo embora, vamos dormir que vem, se Deus quiser, viu? Um abraço, velho, vambora, velho, vambora.
1: Não, meu, eu vou ficar por aqui mesmo, gostei de fiz tudo aqui, viu? Não vou falar que nós tá na sua casa, não, mas nós gostamos daqui, viu?
0: Ah, cuida da sua vida. Um abraço, obrigado a todos vocês pelo carinho da audiência, obrigado pela companhia de sempre. Domingo que vem, 9 da manhã, tô de volta, hein, gente? Valeu, tchau!

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1: 13 horas. 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
2: 14 horas e 1 minuto.
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vocês mais um programa da série a série. Dedique uma canção a quem você ama. Eu tenho aqui em minhas mãos uma carta. Uma carta de um ouvinte que nos escreve e assina com um singelo pseudônimo de uma...

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1: 15 horas e 2 minutos.
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0: Muito boa. Boa tarde.
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2: 16 horas e 1 minuto.
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2: 17 horas.
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1: 18 horas e 2 minutos.
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1: 19 horas e 1 minuto.
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2: 20 horas e 2 minutos.
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1: Só tem homem feio aí?